0: mecanismos para responsabilizar os criminosos, a lei criou medidas protetivas para as mulheres, como o afastamento do agressor do lar e a proibição de aproximação da vítima.
1: Alerta de desmatamento na Amazônia e no Cerrado teve redução em agosto de 2025 a julho de 2026.
2: Os dados são do DETER, Sistema de Detecção de Desmatamento em Tempo Real. Gabriela Noronha.
3: Por meio de imagens de satélites, os dados do DETER produzem alertas diários para orientar ações de fiscalização e controle do desmatamento.
1: Campanha de multivacinação.
2: Está na hora de atualizar a caderneta de crianças e adolescentes menores de 15 anos. Luana Karen.
4: Entre as doenças prevenidas pela vacinação estão tuberculose, hepatites A e B, poliomielite, rotavírus, pneumonias e meningites.
1: Hoje, na apresentação da Voz do Brasil, Nazi Brum e Mariana Jungmann.
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5: Hoje, quando a lei batizada com o meu nome completa 20 anos, eu gostaria de fazer algo diferente. Gostaria de falar com você como quem escreve uma carta ao Brasil.
1: Essa é Maria da Penha, farmacêutica cearense de 81 anos.
5: Há 43 anos, minha vida mudou para sempre. Eu sofri uma tentativa de feminicídio que me deixou paraplégica. Eu lutei 19 anos e 6 meses para que o meu agressor fosse responsabilizado. Uma espera que nenhuma mulher deveria enfrentar. Ao longo desse caminho, ouvi muitas vezes que eu deveria desistir, mas eu não podia desistir, porque aos poucos eu entendi que aquela história não era só minha. Ela representava a realidade de milhares de mulheres brasileiras e quando buscavam proteção, encontravam silêncio, descrédito e omissão. E agora eu gostaria de convidar você a fazer uma reflexão. Você já parou para pensar como estaria o Brasil hoje se não tivesse na Lei Maria da Penha?
2: 20 anos depois de promulgada a lei, a história de Maria da Penha é reconhecida internacionalmente.
1: E abriu portas para que outras mulheres lutassem contra a violência doméstica.
2: Além de punir a violência física, a Lei Maria da Penha também ampliou o olhar sobre outros tipos de agressão.
1: Violência psicológica, patrimonial e sexual, por exemplo, foram reconhecidas com a lei criada há 2 décadas.
2: Vamos saber mais detalhes sobre a lei na reportagem de Márcia Fernandes.
0: Uma história de violência que marcou a vida de uma mulher e resultou na lei que hoje ampara outras vítimas. Nos anos 80, Maria da Penha sofreu 2 tentativas de homicídio pelo então marido. Na primeira, ele atirou contra as costas dela, o que a deixou paraplégica. Ele não assumiu a autoria do crime e alegou ter sido um assalto. Algum tempo depois, tentou eletrocutá-la. O caso virou uma longa batalha judicial, que durou cerca de 20 anos, e foi parar na Comissão Interamericana de Direitos Humanos, que reconheceu a negligência do Estado brasileiro diante da violência doméstica. Maria da Penha tornou-se uma das principais defensoras dos direitos das mulheres no Brasil e deu nome a uma lei. Ela destaca a importância dessa lei na proteção às mulheres.
5: Ao longo destas 2 décadas, milhões de mulheres romperam o silêncio, encontraram proteção, tiveram acesso à justiça, salvaram suas vidas. É como eu costumo dizer, a Lei Maria da Penha veio para resgatar a dignidade da mulher brasileira.
0: Já a advogada e doutora em Direito Público, Daniela Portugal, comenta que a lei, criada em 2006, mudou a forma de tratar a violência doméstica no país.
6: Durante muito tempo, acreditamos que a violência contra a mulher seria somente a violência física. E a gente passa a ter uma consciência maior para outras formas de violência que são expressamente referidas na lei, como é o caso da violência patrimonial, da violência sexual, a violência moral, a violência psicológica.
0: A Lei Maria da Penha vale para casos ocorridos na unidade doméstica, no âmbito familiar e em qualquer relação íntima de afeto, mesmo sem convivência. Além dos mecanismos para responsabilizar os criminosos, a lei criou medidas protetivas para as mulheres, como o afastamento do agressor do lar e a proibição de aproximação da vítima. O atendimento às mulheres em situação de violência também foi ampliado. A lei determina ainda que União, estados e municípios atuem de forma integrada para prevenir violências por meio de campanhas e atendimento policial especializado. A vítima tem direito a atendimento prioritário prioritário no SUS, na segurança pública e assistência jurídica. Leila Linhares é coordenadora da ONG Sépia, organização voltada para o fortalecimento da cidadania de grupos como as mulheres. Ela destaca o legado da Lei Maria da Penha.
7: Então é uma grande vitória esse legado de tirar da cultura a ideia de que violência contra as mulheres é um assunto privado e que o Estado não deve se intrometer.
0: Se você é vítima de violência doméstica ou conhece alguém nessa situação, procure uma delegacia de defesa da mulher ou qualquer delegacia. Busque também as orientações do Ligue 180 de atendimento à mulher. Em situações de emergência, a indicação é ligar para a polícia no número 190. Reportagem Márcia Fernandes.
1: A partir da Lei Maria da Penha, além da prisão e condenação de agressores, foram desenvolvidas políticas públicas para a proteção da integridade física, psicológica e patrimonial das mulheres.
2: Nós conversamos com a Secretária Nacional de Enfrentamento à Violência contra Mulheres, Estela Bezerra, sobre os avanços da lei e os desafios que ainda restam. Acompanhe. Secretária, muito bem-vinda à Voz do Brasil. Um prazer ter a senhora conosco novamente. 20 anos da Lei Maria da Penha, né? Queria que a senhora

0: tira o Brasil da omissão à violência contra as mulheres, né? E que muda uma percepção cultural muito forte e que era danosa para metade da nossa população, que são as mulheres. É, antes da Lei Maria da Penha, a cultura era quem, em briga de marido e mulher, ninguém mete a colher. E essa não intromissão do Estado fazia com que mulheres fossem executadas e ainda em muitas situações, como no crime do Dock Street, né, ter um argumento da mulher honesta e da morte em defesa da honra, do assassinato em defesa da honra. Então, esse tipo de modelo de civilidade, ele não era sustentável. O Estado brasileiro, ele é denunciado, né, na Comissão Interamericana de Direitos Humanos por conta do crime, da tentativa de crime de homicídio contra Maria da Penha, ali em Fortaleza, uma bioquímica, 3 tentativas, e o Tribunal de Justiça local se omite de fazer uma sentença justa. E aí o Estado brasileiro é condenado, e nesses 20 anos a gente vem avançando muito, mas encontrando novos desafios, que são as novas formas de expressão de violência contra as mulheres.
1: Ou seja, antes da lei, essa ideia de que em briga de marido e mulher ninguém mete a colher, ela ia até o judiciário mesmo, né? Ou seja, o próprio Poder Judiciário, o próprio Estado brasileiro encarava a violência doméstica como uma coisa da esfera privada do casamento, né?
0: Reprovava, não reprovava o agressor e ainda justificava, porque ele estava defendendo a própria honra, julgando a mulher, penalizando a mulher. Quem assiste ainda tem pelo YouTube os argumentos que eram utilizados no tribunal, dizendo que aquela mulher pediu para morrer.
1: Agora, ao longo desses 20 anos, secretária, a lei passou também por aperfeiçoamentos, novas discussões no Congresso, ela foi sendo modificada, né? O que a senhora destacaria como os aprendizados trazidos pela Lei Maria da Penha, em relação ao enfrentamento da violência contra a mulher?
0: Olha, a lei é muito completa. A lei, na medida em que ela surge dessa penalização, o Estado brasileiro anteriormente, na Convenção de Belém do Pará, que aconteceu aqui no Brasil, se obrigou a criar uma legislação, mas só em 2005, quando houve... 2004, quando houve a primeira... A primeira Conferência Nacional das Mulheres, saíram 2 primeiros pedidos daquela conferência. Primeiro, a sanção da Lei Maria da Penha. Segundo, a criação de um programa de enfrentamento à violência contra as mulheres. Isso ali em 2004, 2005, 2006, o governo federal encaminhou a lei para o Congresso, ela foi aprovada. De lá para cá, ela teve muitas ameaças. Em 2012, a PGR encaminhou para o Supremo Tribunal Federal, uma AD, para poder o Supremo Tribunal Federal dizer que não existia inconstitucionalidade da lei. Recentemente, Maria da Penha, através de uma plataforma de informação, que é o Brasil Paralelo, eles tentaram desqualificar novamente Maria da Penha. Então, durante esses 20 anos, a lei também foi muito atacada, além de aperfeiçoada. Primeiro ativo dessa lei, ela fez com que o sistema de justiça criasse a vara de violência doméstica. Ela fez com que ampliasse as redes de delegacias especializadas das mulheres. Ela fez com que a gente ampliasse os mecanismos de acolhimento e de apoio à mulher. Então, Casa Abrigo, Centro de Referência, Casa da Mulher Brasileira, vem tudo na esteira dessa lei. Qual o nosso maior desafio no momento? A lei saiu de entender que violência da mulher era agressão física e assassinato e passou a abordar violência moral, violência patrimonial, violência psicológica. Recentemente assimilou a violência vicária, né, a ela também, essa é um mecanismo. Ela também fez com que as medidas protetivas de urgência fossem criadas. Não existia medida protetiva que afastava o agressor do ambiente da mulher vítima de violência e, ao mesmo tempo, que fazia com que aquela mulher tivesse um tipo de acompanhamento e monitoramento da segurança pública para que não seja vítima de feminicídio. Então, todos esses mecanismos são inovações da Lei Maria da Penha, que foi considerada na ONU durante muitos anos, ela é a terceira lei com maior aperfeiçoamento. O que ainda não implantamos da lei? Não implantamos devidamente os mecanismos de prevenção. Agora, no ano de 2026, em março desse ano, o Ministério

0: das Mulheres com o Ministério da Educação editou uma portaria para regulamentar a Lei 14.164, que leva à escola o tema do enfrentamento à violência contra as mulheres, e esta portaria encontra-se em processo de implementação no Conselho Nacional de Educação, e agora em outubro, porque é o prazo que as comissões têm, entregará o resultado de como isso será implantado do ensino fundamental, passando pelo ensino fundamental, médio, até o ensino universitário.
1: Só para a gente explicar aqui para o ouvinte, né, violência vicária que a secretária mencionou é quando o agressor usa um familiar, geralmente os filhos, para atingir a mulher, muitas vezes matando, para causar sofrimento, então, à mulher. Agora, secretária, para a gente encerrar e para celebrar a data, o Ministério das Mulheres está promovendo aí o Agosto Lilás, né? O que está sendo, então, promovido esse mês?
0: Olha, tem uma vedação aí por conta do período eleitoral, mas a violência contra a mulher é considerada uma atividade de interesse público. Então, além das várias ações de divulgação do 180, nós estamos realizando, conjuntamente com o Conselho Nacional do Ministério Público, o CNJ e os estados brasileiros, aí vai, hoje mesmo eu viajo para Belo Horizonte, onde junto com a Defensoria e o Ministério Público, o Ministério das Mulheres vai estar realizando um seminário. Nós temos a nossa ministra viajando o Brasil inteiro, mas nossa principal atividade para o Agosto Lilás são formações dirigidas a operadores de segurança pública e operadores de direito, para que a gente fortaleça o acesso à justiça. Então, o Ministério da Justiça, o Ministério das Mulheres, tem estabelecido no Estado como um todo atividades de formação dirigida à Polícia Militar, Polícia Civil, para operacionalizar a Lei Maria da Penha, para atualizar a Lei Maria da Penha, e, ao mesmo tempo, nós estamos apoiando os estados a partir das organizações, as secretarias estaduais das mulheres dos estados, para que essa agenda, ela não só visibilize, mas ela apoie aquilo que a gente chamava de Operação Chamar e passou a ser a Operação Mulher Segura. A Operação Chamar acontecia só em agosto, tem um mutirão de mandatos de fazer efetivar os mandados de busca, apreensão e prisão, que é aquilo que tem resultado numa diminuição do feminicídio. Nós hoje podemos celebrar porque a quantidade de registro de feminicídios ocorridos nesse primeiro semestre, em comparação ao primeiro semestre de 2025, nós conseguimos uma redução de 2,5. É uma redução ainda pequena, ainda tímida, mas isso significa que 19 mulheres deixaram de ser executadas. E a gente tem aí o desafio de avançar nos estados, na região Centro-Oeste, Sul e Sudeste. A região Norte e Nordeste baixaram vertiginosamente os indicadores de feminicídio.
1: Muito bem, nós conversamos com Estela Bezerra, secretária nacional de enfrentamento à violência contra as mulheres. Secretária, muito obrigada pela sua participação na Voz do Brasil mais uma vez.
0: Obrigada a você, Mariana, e obrigada também por tornar esse tema tão necessário e tão presente no cotidiano, na memória, na audição da população brasileira.
2: Oportunidades para mulheres que buscam qualificação.
1: Estão abertas as inscrições para 70 cursos de educação profissional e tecnológica durante o mês de agosto.
2: As capacitações são presenciais e distribuídas em 24 estados e com oferta de 8 mil vagas no total.
1: Os cursos abrangem áreas como administração, gastronomia, logística, saúde, beleza e turismo.
2: A ação prioriza mulheres acima de 16 anos em situação de vulnerabilidade social ou com baixa escolaridade.
1: Todas as informações estão disponíveis em gov.br/mec.
2: Foi registrada a queda de 37% nos alertas de desmatamento na Amazônia desde agosto do ano passado.
1: No Cerrado, o número de alertas recuou 7,8%.
2: Os dados foram divulgados hoje pelo Instituto Nacional de Pesquisas Espaciais.
1: A área sob alerta de desmatamento na Amazônia caiu cerca de 37% entre agosto de 2025 e julho de 2026. Os números divulgados nesta sexta-feira são do DETER, Sistema de Detecção de Desmatamento em Tempo Real, do Instituto Nacional de Pesquisas Espaciais, o INPE, e mostram também uma redução no Cerrado, como apresentou o coordenador do Programa de Monitoramento dos Biomas Brasileiros, Cláudio Almeida.
3: É uma queda de 7,8% com relação ao ano anterior, foram 5.119 quilômetros quadrados. O Cerrado vinha de altas sucessivas e pelo segundo ano seguido dentro do DT a gente mediu um valor menor, um valor de queda dentro do dado do desmatamento.
1: Por meio de imagens de satélites, os dados do DETER produzem alertas diários para orientar ações de fiscalização e controle do desmatamento. Segundo esse sistema, 5 dos 6 estados amazônicos com as maiores áreas sob alerta registraram redução, com destaque para Mato Grosso, Amazonas e Rondônia. Já no Cerrado, as quedas mais expressivas foram observadas no Piauí e Bahia. Durante a divulgação, a ministra da Ciência, Tecnologia e Inovações, Luciana Santos, falou sobre o trabalho coordenado dos órgãos da União com os estados e municípios.
4: Uma atuação convergente, né, em que aqui a gente dá os dados em tempo real e no mesmo momento entrega aqui ao IBAMA para que faça ação e controle. E sem os prefeitos, sem os estados, né, mobilizados, não era possível também garantir isso.
1: O INPE também disponibilizou nesta sexta-feira os resultados do PRODES, Projeto de Monitoramento do Desmatamento na Amazônia Legal por Satélite, para os biomas Caatinga, Mata Atlântica e Pampa. Esse sistema realiza o levantamento anual das taxas de desmatamento. Os dados referentes ao período de agosto de 2024 a julho de 2025 mostram que na Caatinga houve redução de mais de 34% em relação ao período anterior na área desmatada. Já na Mata Atlântica, a área suprimida passou de 475 quilômetros quadrados para 402 quilômetros quadrados. Houve uma redução de mais de 15%. Também houve queda do desmatamento no Pampa. O bioma localizado no Rio Grande do Sul registrou um recuo de quase 42% em relação ao ciclo anterior. Reportagem Gabriela Noronha.
5: Agosto é mês de atualizar a carteira de vacinação.
2: A estratégia multivacinação conta com cerca de 20 vacinas disponíveis nas unidades de saúde para quem tem menos de 15 anos.
6: Durante todo o mês de agosto, crianças e adolescentes menores de 15 anos de idade poderão atualizar a caderneta de vacinação nas unidades básicas de saúde do país. Para a estratégia multivacinação, os estoques da rede pública serão reforçados, como explica o ministro da Saúde, Alexandre Padilha.
7: São mais de 20 vacinas de vários tipos de doenças. Tem vacinas novas que nem todos os pais já levaram suas crianças, como por exemplo a pneumovinte. E é importante os pais aproveitarem esse momento para atualizar a caderneta de vacinação das crianças.
6: Entre as doenças prevenidas pela vacinação estão tuberculose, hepatites A e B, difteria, tétano, coqueluche, poliomielite, rotavírus, pneumonias e meningites. Por conta do surgimento de um surto de sarampo em vários países da América, a vacinação contra a doença também está sendo reforçada, como destaca o ministro da Saúde, Alexandre Padilha.
7: Outros países do mundo pararam de vacinar, tiveram explosão de casos de sarampo. Os Estados Unidos estão vivendo o maior surto de sarampo dos últimos 35 anos da história deles. E esses casos vêm para o Brasil de forma importada. Se a gente não tiver com todo mundo vacinado aqui, tem risco de ter casos de sarampo, surto de sarampo.
6: A mobilização nacional segue até o dia 1º de setembro. No dia 22 de agosto, um sábado, será o dia D de vacinação, com postos de saúde abertos em todo o país. É importante que os responsáveis compareçam à UBS com um documento de identificação da criança ou adolescente e a caderneta de vacinação física ou digital, disponível no aplicativo Meu SUS Digital. Reportagem Luana Karen.
1: Dia dos Pais já é domingo, ainda dá tempo de comprar um presente, mas fique de olho para o que deveria ser uma alegria não virar dor de cabeça.
2: Na hora de comprar, é bom ficar atento aos seus direitos, como prazos de troca e a qualidade do produto.
1: E nas compras digitais, o cuidado deve ser maior. Confira os prazos, a reputação da empresa e desconfie de ofertas com valores muito abaixo dos preços de mercado.
2: Quem detalha pra gente é Thaís Araújo.
8: A Secretaria Nacional do Consumidor, a Senacom, orienta quem vai comprar presentes a tomar alguns cuidados para evitar problemas. A recomendação é pesquisar preços, conferir as informações do produto, verificar as condições de pagamento, prazo de entrega e política de troca antes de fechar a compra. Nas compras online, o consumidor deve conferir se o site é oficial, verificar a reputação da empresa e desconfiar de ofertas com valores muito abaixo dos praticados no mercado. Também é importante evitar clicar em links recebidos por mensagens ou redes sociais sem confirmar a origem. O Código de Defesa do Consumidor garante o direito de arrependimento para compras feitas fora de lojas físicas, como pela internet, telefone ou catálogo. Nesses casos, o cliente pode desistir da compra em até 7 dias após o recebimento do produto ou assinatura do contrato, com direito à devolução dos valores pagos. Já nas lojas físicas, a troca por motivo de tamanho, cor ou preferência depende da política de cada estabelecimento. Entre as principais dicas estão pesquisar preços, conferir as condições da oferta, observar o prazo de entrega e ter atenção redobrada nas compras online. Em caso de problemas, o consumidor pode procurar os PROCONs ou registrar uma reclamação na plataforma consumidor.gov.br. Thaís de Araújo para a Voz do Brasil.
1: Os efeitos do ciclone extratropical diminuem ao longo dos próximos dias, segundo o INMET, o Instituto Nacional de Meteorologia.
2: Mas, segundo o Instituto, a circulação associada ao sistema favorece a entrada de uma massa de ar frio sobre o sul do Brasil.
1: E a partir de segunda-feira, o ar frio alcança também São Paulo e Rio de Janeiro, porém com menor intensidade.
2: A Defesa Civil Nacional oferece um serviço gratuito para envio de alertas sobre situações de emergência diretamente ao celular.
1: Para receber, moradores podem enviar um SMS com o CEP para 40199 ou mandar um WhatsApp para 61-2034-4611.
2: No caso do Defesa Civil Alerta, basta acompanhar os avisos que aparecem na tela do celular. O sistema utiliza a rede de telefonia para enviar mensagens de texto e avisos sonoros para celulares em áreas de risco elevado.
1: Essas foram as notícias do governo federal.
2: Uma realização da Secretaria de Comunicação Social da Presidência da República.
1: Com produção da empresa Brasil de Comunicação.
2: Fique agora com as notícias do Poder Judiciário e do Congresso Nacional. Uma boa noite e um bom fim de semana.
1: A gente volta segunda-feira. Boa noite.
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11: 20 anos da Lei Maria da Penha. Decisões do STF ampliam a proteção às mulheres.
12: TSE faz ação com urna eletrônica na capital federal.
11: Para o STJ, juiz pode definir percentual do salário mínimo como valor da pensão se alimentante ficar desempregado.
12: Boa noite, eu sou Marcela Luiza.
11: E eu sou Walter Lima.
12: Sancionada em 7 de agosto de 2006, a Lei Maria da Penha segue como um dos principais instrumentos de enfrentamento da violência de gênero.
11: Ao longo de 20 anos, decisões do Supremo Tribunal Federal ampliaram a efetividade da norma. Marta Ferreira.
13: Para marcar os 20 anos da norma, o Supremo Tribunal Federal inaugurou o painel Sete Marias, do renomado artista plástico Antônio Veronese. Carmen Lúcia, única mulher da corte, e que também completou 20 anos como ministra do STF em 2026, explica que a obra de arte passa a integrar o acervo permanente do tribunal como manifesto contra o feminicídio e a violência de gênero.
14: Este painel é exatamente a demonstração da violência que se vem praticando, a denúncia de um feminicídio que não para, embora eu já tenha conclamado mais de uma vez, parem de nos matar porque nós resolvemos que nós não vamos morrer.
13: Em fevereiro de 2012, o Supremo consolidou a constitucionalidade da norma. Em 2025, a Suprema Corte ampliou o alcance da proteção da Lei Maria da Penha às relações de casais homoafetivos do sexo masculino e aquelas que envolvam travestis e mulheres transexuais.
12: Quem passou pela rodoviária do Plano Piloto em Brasília nesta sexta-feira teve a oportunidade de conhecer melhor a urna eletrônica.
11: Os eleitores puderam tirar dúvidas e treinar para as eleições de outubro. Fábio Ruas.
15: Durante a ação, as pessoas simularam voto, aprenderam qual a ordem de votação para os cargos da eleição deste ano e ainda conheceram os recursos de acessibilidade da urna. A iniciativa faz parte da primeira Semana Nacional do Sistema Eletrônico de Votação e busca aproximar a justiça eleitoral da população.
12: O Superior Tribunal Militar declarou indigno para o oficialato um segundo tenente aposentado do Exército que transmitiu HIV intencionalmente para duas ex-companheiras. O militar já havia sido condenado pela Justiça Comum do Estado do Maranhão por lesão corporal gravíssima e ameaça.
11: Com isso, o STM determinou a perda do posto e da patente nos termos da Constituição e do Estatuto dos Militares.
12: Mato Grosso do Sul foi condenado por submeter trabalhadores, inclusive adolescentes, a condições análogas à escravidão.
11: A decisão é da segunda turma do TST, Samantha Flor.
16: A fiscalização encontrou trabalhadores, inclusive adolescentes, sem registro, alojados perto de agrotóxicos, consumindo água sem tratamento e transportados de forma insegura numa fazenda em Porto Murtinho, Mato Grosso do Sul. O Tribunal Regional não reconheceu o trabalho análogo à escravidão, mas a segunda turma do TST entendeu que a gravidade das violações atingiu não só os trabalhadores, mas toda a coletividade e condenou o fazendeiro a pagar R$100 mil por danos morais coletivos.
12: Juiz, ao determinar a pensão alimentícia, também pode fixar previamente um percentual do salário mínimo para ser adotado como valor da pensão no caso de perda do emprego do responsável pelo pagamento.
11: Esse posicionamento é do STJ. Fátima Uchoa.
17: A terceira turma do STJ reformou o acórdão do Tribunal de Justiça de Santa Catarina e restabeleceu a sentença que havia definido a pensão em 54% do salário mínimo para o caso de desemprego ou trabalho informal do alimentante. Segundo a relatora ministra Nancy Andrighi, a fixação de obrigação alimentar alternativa, prevendo-se antecipadamente a hipótese de desemprego do alimentante, justifica-se pela necessidade de garantir efetividade à prestação jurisdicional e proteção integral, especialmente se houver interesses de crianças e adolescentes. Além disso, evita que o beneficiário da pensão e o responsável pelo pagamento enfrentem novo processo judicial.
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12: Uma boa noite.
11: E um bom fim de semana.
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0: Está no ar o Jornal do Senado.
1: Eu sou Paula Groba.
2: E eu sou Ricardo Nakaoka.
1: E estes são os destaques de hoje do Jornal do Senado, que começa agora.
2: O plenário pode votar regras para indenização por dano moral.
1: Novo modelo de busca por desaparecidos avança no Senado.
2: Senadora destaca.

0: regras claras e objetivas na fixação de valores mínimos de indenização em favor das vítimas de crimes. A relatora, senadora Zenaide Maia, do PSD do Rio Grande do Norte, considera que o projeto traz duas inovações. Concede à própria vítima o direito de formular o pedido de indenização na ação penal, reduzindo a dependência da atuação do Ministério Público, e autoriza a fixação automática de indenização por danos morais quando o crime afetar direitos da personalidade, como a vida, a integridade física, a liberdade e a honra. Zenaide acredita que as mulheres terão agora uma ferramenta imediata em processos sobre violência doméstica.
1: A lei passará a reconhecer a irrazoabilidade da exigência de que as vítimas se submetam à nova instrução probatória com o objetivo de demonstrar os danos morais decorrentes das violências sofridas. O dano moral é uma decorrência natural em crimes dessa natureza, não sendo necessárias provas para além daquelas que serviram para a condenação do agressor.
0: Como já veio da Câmara dos Deputados, se aprovado pelos senadores, o projeto de lei segue para a sanção presidencial.
2: E foi sancionada a lei que estende até 2030 o prazo para que hospitais filantrópicos e santas casas de misericórdia renegociem suas dívidas com o dinheiro do FGTS.
3: O senador Nelsinho Trade, do PSD de Mato Grosso do Sul, foi o relator da proposta e destacou o papel estratégico dessas instituições que prestam serviço ao SUS no interior do país. Repórter Raíssa Abreu.
4: Hospitais filantrópicos e santas casas de misericórdia ganharam um alívio para o acerto de suas contas. O presidente Lula acaba de sancionar a lei que estende até 2030 o prazo para que essas instituições tenham acesso ao dinheiro do FGTS para fazer empréstimo. A norma, que tem origem num projeto apresentado pelo líder do governo na Câmara, deputado Paulo Pimenta, do PT do Rio Grande do Sul, foi aprovada pelo Senado no dia 15 de julho. O senador Nelsinho Trade, do PSD de Mato Grosso do Sul, que é médico, foi o relator. Ele destacou o papel estratégico desempenhado pelas santas casas e hospitais filantrópicos, especialmente no interior do país.
5: Todo recurso que for destinado aos hospitais filantrópicos e às santas casas, ainda assim é pouco. Tamanho o trabalho desprendido que essas instituições fazem para a sociedade brasileira. Lá no meu estado, a Santa Casa é a quarta maior do Brasil. Trabalhei 17 anos lá e eu posso ver dia após dia a dificuldade daquele hospital e manter o bom atendimento.
4: O senador informou que a linha de crédito, usada entre 2019 e 2022, destinou cerca de 3 bilhões de reais a aproximadamente 140 entidades filantrópicas para renegociação de dívidas e reestruturação financeira. O dinheiro do FGTS é de natureza privada, ou seja, é diferente de dinheiro público.
2: A Polícia Federal concluiu a investigação que apurou responsabilidades na queda do avião da Voepes em agosto de 2024. Foram indiciadas 16 pessoas, entre funcionários e ex-funcionários da empresa.
3: No Senado, a Comissão de Infraestrutura já questionou representantes da ANAC sobre a fiscalização da companhia aérea antes e após o acidente. Repórter Alexandre Campos.
6: No Senado, a Comissão de Infraestrutura chegou a ouvir representantes da ANAC para esclarecer a suspensão, pela agência, dos voos da companhia aérea em março de 2025. Na ocasião, o órgão alegou que a Voepas não estaria cumprindo condições de manutenção e redução de atividades impostas após o acidente. O senador Sérgio Moro, do PL do Paraná, questionou se o cenário de omissão nas manutenções envolvendo o acidente era algo recorrente na companhia aérea, antes mesmo da queda do avião.
7: Esses elementos de degradação já não estavam anteriores dessa precariedade, e porque a ANAC e a fiscalização da ANAC não detectou esses fatores anteriormente a esse acontecimento.
6: Bruno Diniz Delbel, representante da ANAC, afirmou que o cenário que motivou a suspensão das atividades da companhia surgiu somente em fevereiro de 2025, 7 meses após a queda do avião.
8: O principal ponto, né, após o acidente que levou a gente a detectar essa degradação no sistema foi que a empresa não mais estava sendo capaz de demonstrar a execução desses planos de ação corretiva, identificação identificação dos problemas.
6: Se o Ministério Público Federal denunciar à Justiça os indiciados pela Polícia Federal, eles responderão pelos crimes de atentado contra a segurança do transporte aéreo e falsidade ideológica.

0: Quando uma pessoa desaparece, cada hora pode ser decisiva. Um projeto pronto para votação na Comissão de Constituição e Justiça do Senado cria 3 categorias de desaparecimento e define procedimentos específicos para cada situação.
1: A proposta visa tornar as buscas mais eficientes e aumentar as chances de localização das pessoas. Repórter Marcela Diniz.
2: De acordo com o projeto em análise no Senado, os desaparecimentos passariam a ser classificados em 3 categorias. A voluntária, quando uma pessoa maior de idade decide ir embora. A involuntária, quando alguém desaparece em episódios de acidente, desastre ou crise de saúde mental, ou ainda quando uma criança ou adolescente se perde de seus pais ou responsáveis. E a categoria de desaparecimento forçado, quando uma pessoa é sequestrada ou some em outras circunstâncias que também envolvam condutas ilícitas. A proposta, que já recebeu o aval da Comissão de Direitos Humanos, determina que o poder público defina estratégias diferentes de abordagem para cada categoria de desaparecimento. Para a relatora do projeto na CDH, senadora Damaris Alves, do Republicanos do Distrito Federal, as mudanças podem ajudar o Estado a atuar de forma mais eficaz. Ela ressalta que em 2025, o Brasil registrou um recorde de desaparecimentos. Foram 84.760 casos.
3: Uma alarmante média de 232 ocorrências por dia. Esses indicadores evidenciam a necessidade de contínuas atualizações no ordenamento legal para fazer frente ao problema.
2: O projeto está pronto para a votação na Comissão de Constituição e Justiça, com relatório favorável da senadora Mara Gabrilli, do PSD de São Paulo.
0: E o dia 7 de agosto de 2006 marcou a luta contra a violência doméstica e familiar contra a mulher. Nesta data foi sancionada a Lei Maria da Penha, que completa 20 anos. A legislação criou medidas como a prisão em flagrante do agressor, as medidas protetivas de urgência e o reconhecimento da violência vicária quando filhos ou familiares são usados para atingir a mulher.
1: A senadora Jussara Lima, do PSD do Piauí, destacou a importância da lei e defendeu o fortalecimento das políticas de proteção às mulheres e o aprimoramento da legislação.
4: Celebrar os 20 anos da Lei Maria da Penha é reconhecer uma das maiores conquistas na proteção das mulheres brasileiras. A lei fortaleceu o combate à violência doméstica, garantiu uma proteção às vítimas e reforçou a responsabilização dos agressores.
1: Com edição de Paula Groba e trabalhos técnicos de João Lira, o Jornal do Senado fica por aqui. Acompanhe agora as notícias do Tribunal de Contas da União e da Câmara dos Deputados. Boa noite.
0: Boa noite e um bom fim de semana.
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6: O Tribunal de Contas da União avaliou a implementação do Compromisso Nacional Criança Alfabetizada. A fiscalização analisou como o programa vem sendo executado. O percentual de crianças alfabetizadas na idade certa passou de 44% em 2023 para 66% em 2025. Apesar dos avanços, 15 estados ficaram abaixo da média nacional e 5 não atingiram as metas do programa. A auditoria também apontou problemas como falta de diretrizes para a alfabetização inclusiva, dificuldades no apoio aos municípios e falhas no acompanhamento dos resultados. O tribunal fez recomendações ao Ministério da Educação para fortalecer o programa e melhorar os resultados da alfabetização no país. Saiba mais em tcu.gov.br.
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7: Proposta cria mais exigências para a fabricação e uso de fogos de artifício.
8: Câmara obriga uso de hora-aula no cálculo da jornada de professores.
7: Avança projeto que prevê medidas para acelerar os processos de adoção.
9: Boa noite. Comissão Permanente da Câmara aprovou proposta que prevê medidas para acelerar a adoção e incentivar o convívio entre crianças e idosos. A reportagem é de Maria Neves.
10: A Comissão de Defesa dos Direitos da Pessoa Idosa aprovou o projeto do deputado Amon Mandel, do Republicanos do Amazonas, que institui medidas para acelerar os processos de adoção. A proposta também cria o programa Cuidar e Conviver, que prevê formas de integrar crianças ou adolescentes e idosos que vivem em instituições e não têm convivência direta com a família. Como forma de acelerar as adoções, o texto cria o Protocolo Nacional de Adoção Ágil. Dentre as regras previstas estão prazos máximos para cada etapa do processo de adoção, como determina o Estatuto da Criança e do Adolescente. A Justiça também deverá dar prioridade a processos que envolvam crianças de até 6 anos, grupos de irmãos e crianças com deficiência. Quanto ao programa Cuidar e Conviver, o projeto estabelece que ele será implantado de forma voluntária pelas instituições. Quando criada, a iniciativa deverá adotar ações como acompanhamento da interação entre crianças e adolescentes e idosos por profissionais capacitados e oferecer atividades educativas, culturais e recreativas aos envolvidos. Na opinião do relator do projeto na comissão, deputado Luiz Couto, do PT da Paraíba, integrar crianças, adolescentes e idosos que vivem em instituições de acolhimento pode trazer benefícios emocionais e sociais para os dois grupos.
11: Os dois grupos têm em comum a vivência de não contarem com a convivência familiar de forma provisória ou definitiva. Dessa forma, pretendo haver benefícios para ambos no intercâmbio de experiências e no apoio emocional mútuo.
10: O projeto determina ainda que os processos de adoção terão de tramitar inteiramente por meios eletrônicos, prever perícias integradas e audiências concentradas. Ministério Público, Defensoria Pública, Judiciário, Conselhos Tutelares e equipes técnicas terão de instituir formas de interação permanente nos casos de adoção. A proposta ainda inclui o acolhimento familiar como política permanente na Lei Orgânica da Assistência Social e no Estatuto da Criança e do Adolescente. O texto prevê apoio financeiro, suporte psicológico, acompanhamento por equipes multiprofissionais e capacitação obrigatória para as famílias acolhedoras. De acordo com a Momandel, o apoio financeiro busca evitar que a manutenção da criança ou do adolescente dependa apenas da renda da família acolhedora. O projeto também reforça que o acolhimento familiar não se confunde com a adoção. O projeto, que busca acelerar os processos de adoção e promover a integração entre crianças, adolescentes e idosos que vivem em instituições, ainda será analisado por 3 comissões da Câmara. Se aprovado em todas, poderá seguir para análise do Senado. Da Rádio Câmara de Brasília, Maria Neves.
5: Segurança Pública.
12: Rodrigo de Castro, do União de Minas Gerais, defende a proposta de emenda à Constituição que reduz a maioridade penal de 18 para 16 anos. Na visão do deputado, a medida é uma resposta ao aumento da violência e contribui para fortalecer a segurança pública.
13: Rodrigo de Castro afirma que adolescentes de 16 anos já têm discernimento sobre seus atos e que a legislação atual favorece o aliciamento de menores por organizações criminosas. A matéria já foi aprovada na Comissão de Constituição e Justiça e segue agora para análise de uma comissão especial.
14: Uma das distorções que nós assistimos hoje é que jovens com 16 anos de idade, que podem votar para presidente da República, que têm pleno discernimento das suas ações, são beneficiados pela questão da maioridade penal e não podem pagar, às vezes, por um homicídio, por um crime de tráfico de drogas. Através da aprovação dessa PEC, da diminuição da maioridade penal, nós estamos dando uma resposta a esses bandidos, nós estamos dando uma resposta à sociedade que ninguém está acima da lei.
5: Meio Ambiente.
12: Bruno Ganem, do Podemos de São Paulo, acredita que o descontrole populacional de animais está diretamente ligado aos casos de abandono, maus tratos e violência. Para ele, a castração é a principal ferramenta para enfrentar o problema.
15: A castração, ela é fundamental para quem defende a causa animal, mas muita gente que não é da causa não sabe que o impacto ele vai além. Se a gente não tem um programa de castração nacional muito intenso, muito compatível com o volume necessário, a gente acaba tendo essa situação, né? E ao mesmo tempo tem uma outra vertente importante do trabalho da castração, que é a qualidade de vida do animal. É comprovado que o animal castrado ele tem uma longevidade maior, inclusive.
13: De acordo com Bruno Ganem, o controle populacional dos animais contribui para a saúde pública porque facilita o atendimento sanitário e veterinário. Segundo o deputado, a castração é um ganho simultâneo para os animais e para a sociedade.
5: Educação.
12: Os deputados aprovaram um projeto que obriga o uso de hora-aula no cálculo da jornada dos professores. Saiba mais sobre o assunto na reportagem de Paula Bittar.
16: A Comissão de Constituição e Justiça da Câmara aprovou uma proposta que estipula a hora-aula como medida para calcular o tempo de professores e outros profissionais do Magistério da Educação Básica destinado às atividades diretamente com estudantes. Pela proposta, a hora-aula será usada como referência, mesmo se a duração for menor que 60 minutos. Relatora na comissão, a deputada Lídice da Mata, do PSB da Bahia, disse que o objetivo é aliviar um pouco os professores.
17: É um projeto muito importante que garante aos professores a inclusão do planejamento de atividades extras-classe na sua carga horária normal. Portanto, faz com que não haja uma sobrecarga de trabalho para os professores.
16: O autor do projeto, o deputado Tarcísio Mota, do PSOL do Rio de Janeiro, acrescentou que a ideia é cobrir uma lacuna jurídica da Lei do Piso Salarial do Magistério Público da Educação Básica, que estabelece que 2/3 da carga horária do professor devem ser dedicados a atividades diretas com o educando e 1/3 para atividades sem interação com o educando, como preparar aulas e corrigir provas, mas sem definir como esse tempo será contabilizado. Segundo Mota, alguns governos começaram a usar a diferença de 10 minutos na hora-aula dos professores para contabilizar como tempo de planejamento.
18: Cada professor foi obrigado a pegar mais turmas, sem 1 centavo no salário a mais. Professores já massacrados, adoecidos nas salas de aula, foram obrigados a pegar mais turmas de uma hora para outra, porque contavam a chamada minutagem para o tempo de planejamento, uma covardia, uma crueldade.
16: A proposta que estipula a hora-aula como medida para calcular o tempo de profissionais da educação básica destinado às atividades diretamente com estudantes já pode seguir para análise do Senado, a menos que haja recurso para votação antes pelo plenário da Câmara. Da Rádio Câmara, de Brasília, Paula Bittar.
13: Rafael Brito, do MDB de Alagoas, defende o cumprimento do piso salarial do magistério para todos os professores, incluindo os temporários. Ele alerta que quase metade dos estados e a maioria dos municípios brasileiros ainda não pagam o piso para a categoria.
19: Valorizar o professor é uma das políticas públicas que mais impactam a qualidade da educação. Um professor valorizado, com remuneração digna e segurança para exercer sua função, ele com certeza absoluta tem melhores condições de ensinar, de se dedicar aos alunos e de permanecer na carreira por muito tempo. Então a gente defende, né, o cumprimento do piso.
12: Rafael Brito orienta os profissionais que ainda não recebem o piso salarial a procurarem seus sindicatos ou o Ministério Público. O deputado reitera que o cumprimento da lei não é um favor à categoria, mas um direito conquistado.
5: Previdência.
13: Maria do Rosário, do PT do Rio Grande do Sul, é autora do projeto que institui pensão especial para crianças e adolescentes que perderam a mãe em decorrência de feminicídio. Ela afirma que a medida garante apoio financeiro para que os órfãos permaneçam com seus familiares em vez de serem encaminhados a abrigos.
20: Essa lei é importante porque as crianças, os órfãos de mães que foram assassinadas, em geral, o pai dessas crianças ou o padrasto é que cometeu esse crime. E a criança perdeu a mãe, perdeu o pai, perdeu o padrasto. Quando a mãe não deixa nenhuma pensão porque, enfim, já vivia uma condição de hipossuficiência, de pobreza, eu sempre fiquei me perguntando e ouvindo as avós que ficam com essas crianças, eu me dei conta que a orfandade significa uma grande responsabilidade para o Estado brasileiro.
12: Maria do Rosário lembra que o feminicídio deixa impactos permanentes na vida dos filhos das vítimas e defende o fortalecimento de políticas públicas de prevenção à violência contra a mulher. Ela também pede que o Estado atue para evitar novos casos e assegurar proteção às crianças afetadas.
5: Votação.
13: O plenário da Câmara pode votar projeto que cria mais exigências para a fabricação, comercialização e uso de fogos de artifício. O repórter Antônio Vital traz mais informações sobre a proposta.
3: Ganhou o regime de urgência e está pronto para ser votado no plenário da Câmara, projeto que regulamenta a fabricação, a importação, o armazenamento, o transporte, a comercialização e o uso de fogos de artifício. O projeto, já aprovado pelo Senado, prevê punições para quem descumprir as determinações. A queima não autorizada de fogos de artifício, por exemplo, poderá acarretar pena de detenção de 6 meses a 2 anos ou multa. A proposta já foi aprovada por 2 comissões da Câmara, com alterações em relação ao projeto original. Nas comissões de Segurança Pública e de Meio Ambiente, o texto final prevê apenas o uso profissional para os fogos que possam causar lesão grave e morte ou danos ao patrimônio e ao meio ambiente. Determina ainda que as fábricas só poderão ser instaladas na zona rural. Na Comissão de Constituição e Justiça, o relator deputado Lafayette de Andrada, do PL de Minas Gerais, incluiu limites para o barulho provocado pelas explosões. O limite máximo será de 120 decibéis nos lugares onde os eventos são autorizados. Nas áreas residenciais, o limite foi fixado em 110 decibéis e em locais considerados sensíveis, nas cidades, de 85 decibéis. O parecer, porém, não chegou a ser votado e o relator, Lafayette de Andrada, defendeu a aprovação do regime de urgência para o projeto.
21: Esse é um projeto importante que, na verdade, procura dar toda uma roupagem e uma legislação para a questão de fogos de artifício. Não só para a questão dos decibéis, dos barulhos, considerando os animais, considerando os autistas, considerando os locais, mas também toda a estrutura de comercialização, de armazenamento, ou seja, de segurança. É um projeto muito amplo, merece ser debatido e, portanto, peço aos senhores deputados voto favorável à sua urgência.
3: O regime de urgência foi criticado por deputados do Missão e do Novo. A deputada Adriana Ventura, do Novo de São Paulo, disse que há pontos positivos na proposta, mas criticou a criação de novas exigências para fabricantes e comerciantes de fogos.
22: Nossa grande questão, e essa é a razão pela qual a gente vai orientar contrário, é que amplia muito a intervenção estatal sobre uma atividade econômica que já está regulada por diversos órgãos públicos. Cria um monte de exigências de licenciamento, certificação, rotulagem, armazenamento, fiscalização. Então a gente tem uma preocupação, a gente quer debater esse projeto, a gente se coloca à disposição para melhorar o projeto, para poder votar favoravelmente o mérito, se for o caso, mas é não.
3: Com o regime de urgência, o projeto que regulamenta a fabricação, o transporte, a comercialização e o uso de fogos de artifício pode ser votado diretamente no plenário, sem passar pela análise das comissões permanentes da Câmara. Da Rádio Câmara, de Brasília, Antônio Vital.
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5: Transportes.
12: Projeto aprovado pela Câmara reconhece a BR-319 como infraestrutura crítica para a segurança nacional. Capitão Alberto Neto, do PL do Amazonas, defende a proposta argumentando que a medida é essencial para integrar o seu estado e Roraima ao restante do país.
13: Segundo o capitão Alberto Neto, o projeto prioriza investimentos na rodovia e simplifica o processo de licenciamento ambiental. O deputado argumenta que a BR-319 vai facilitar o escoamento da produção, ampliar o acesso a serviços públicos e fortalecer a presença do Estado na região.
24: Então nós vamos destravar os licenciamentos ambientais, nós vamos trazer orçamento, mostrar a importância estratégica da BR-319 para o país. É um sonho de todo amazonense e que nós queremos pertencer verdadeiramente esse país. Nós não queremos ficar isolado. Isso afeta diretamente a nossa economia. No momento de estiagem, por exemplo, onde os, os nossos rios têm dificuldade para a navegação, é uma saída para o escoamento da nossa produção.
5: Consumidor.
12: Comissão aprova a proposta que busca resguardar direitos dos consumidores em relação ao uso de inteligência artificial. A repórter Silvia Munhato explica como isso pode ser feito.
0: A Comissão de Ciência, Tecnologia e Inovação da Câmara dos Deputados aprovou o projeto que estabelece diretrizes para proteger os direitos dos consumidores no uso de produtos e serviços que empreguem inteligência artificial, com foco em transparência, equidade e privacidade. As empresas ficam obrigadas a informar, de forma clara e destacada, quando o consumidor estiver interagindo com sistemas, respostas ou conteúdos gerados por IA. Também devem explicar de maneira acessível a função do algoritmo e seus impactos sobre a experiência do usuário. Em caso de decisão automatizada, como recusa de crédito, o consumidor terá direito de solicitar informações sobre os critérios utilizados. Além disso, poderá recorrer da decisão e pedir revisão humana. O projeto assegura ainda o direito do consumidor de pedir a exclusão de seus dados de bancos usados para treinar ou operar sistemas de IA. O texto ainda proíbe o uso de sistemas de IA que resultem em discriminação algorítmica, ou seja, tratamento desigual baseado em raça, sexo, idade, deficiência ou qualquer outro fator protegido por lei. É o que explica o relator, deputado Davi Soares, do Podemos de São Paulo.
1: É importante deixar claro que a IA ela não nasce preconceituosa. Ela aprende a partir de informações que recebe. Se esses dados contiverem vieses ou discriminações, as respostas também poderão ser injustas ou discriminatórias. Por isso que o projeto estabelece a proibição da discriminação algorítmica e determina que as empresas adotem medidas para identificar e reduzir esses vieses.
0: O descumprimento das regras sujeitará as empresas à advertência com prazo para correção, multa de 1 a 5% do faturamento e suspensão temporária do uso de sistemas de IA. O texto também autoriza o uso de IA certificada pelo Executivo para revalidar receitas médicas de medicamentos de uso contínuo, conforme regulamentação a ser definida. A proposta que busca proteger os consumidores em relação ao uso da inteligência artificial será analisada pelas Comissões de Defesa do Consumidor e de Constituição e Justiça. Da Rádio Câmara de Brasília, Silvia Munhato.
5: Trabalho.
13: Glauber Braga, do PSOL do Rio de Janeiro, defende a proposta que reduz a jornada de trabalho e acaba com a escala 6x1 sem redução salarial. De acordo com o deputado, a medida garante mais dignidade e tempo de descanso para os trabalhadores.
2: O trabalhador brasileiro tem o direito de ter mais um dia à sua disposição para ter vida além do trabalho, para cuidar da sua saúde mental, para estar mais tempo com a sua família, para ampliar a sua formação sobre os mais variados temas, para fazer aquilo que ele queira fazer. Eles vão ficar mais dispostos, com uma maior capacidade de trabalhar, já que eles não estão sendo explorados à exaustão, como é o regramento que a gente tem nos dias de hoje.
12: Glauber Braga argumenta que experiências internacionais já demonstram que a produtividade das empresas não diminui com a redução da jornada. Ele cita ainda que pesquisas de opinião mostram que a grande maioria dos brasileiros apoia o fim da escala 6x1.
13: Termina agora o jornal Câmara dos Deputados, produzido pela Rádio Câmara, com trabalhos técnicos de Wellington Teles e apresentação de Val Monteiro e Luciana Vieira. Uma boa noite para você.
12: A Voz do Brasil volta na segunda-feira. Boa noite e bom fim de semana.
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3: 10 e 5.
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1: 10h34.
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1: 11/6.
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0: 11:34.
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3: Meia-noite e 5.
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3: Meia-noite 36.
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2: Uma e sete.
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3: 1:36.
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1: 1:52.
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4: 2 e 6.
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1: 2:24.
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1: 2:37.
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1: 2:55.
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3: 3 e 7.
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3: 3:23.
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1: 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Lisboa!

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3: 3:38.
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1: 4 e 7.
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3: 4h22.
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3: 4h35.
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2: 4 e 56.
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1: Coisa linda!
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2: 5 e 7.
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6: Rio Preto! Já diga Arnaldo e Zé Neto e Cristiano junto e misturado, hein?

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4: 5h36.
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0: Vem assim, Goiânia, ó.

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1: 5:59.
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1: 6 e 1.
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10: Ouça o som da chuva, meu amigo, como se estivesse ouvindo o som da sua alma. Excelente fim de semana para todo mundo. Muito bom dia. Eu sou o Wellington Fernandes, o WF Felizão da Vida, a partir de agora fazendo a festa juntamente com você nesse primeiro
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10: Fim de semana, primeiro sábado, né? 6 e 4, sejam bem-vindos, bom dia com guarda-chuva, meu amigo, ai, ai, ai. Será que o dia vai ficar desse jeito, propício para ficar na cama o dia todo? Chuva lá fora e pinga aqui dentro? Vai começar, ou melhor, já começou a nossa manhã!
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13: Ei, meu garoto, só de boa?
14: Acorda, pigrecinha! Acorda, pigrecinha!
10: 6 e 4, muito bom dia para todo mundo. Entre no clima com presença e tenha um final de semana especial. Que os pingos de hoje levem embora o que pesa e traga o que conforta. Bom dia com chuva no coração.

0: Eita, música boa, pai.
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0: Ô, potência, que beleza.
2: Mas chegamos abraçando o sul do Brasil.
0: Ô, pai, toca a música.

0: 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Bom dia pra todo mundo, com chuva, com muita alegria. Bora lá, que clima gostosão de mais um recomeço e o início de um fim de semana, né? Recomeço pra mais uma nova jornada, meu amigo. 89 FM. O céu tá nublado. Ah, que beleza. 991210089, você participa na Manhã Sertaneja da 89. Conta pra gente como é que tá o tempo aí, caiu muita água aí em Pirabiraba. Ricardo, ele diz, me coloca no sorteio, WF, meu querido, bom dia, abençoado final de semana, bom dia pra nós. Prepara um feijãozinho pra rebater esse frio, toca a garagem da vizinha pra nega arrastar o pé aqui, beijo, bom dia. Bom dia, Helena, São Francisco do Sul na pista com WF nessa manhã, manhã tímida.
1: Bom dia, WF, Darcy. É, WF, hoje também já caiu uma chuva de manhã cedo, mas é isso aí. Então, vamos na música de viola. É isso aí.
0: Bora.
1: Valeu, um bom sábado.
0: Verdade, meu amigo, deixe a chuva lavar as preocupações e renovar toda as energias para este fim de semana que chegou.

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1: 89, bom dia. 6:21.
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1: Tá tudo equilibrado aí, meu amigo, nesse final de semana, sabadando diferentão com você, né? Sempre na frente aqui no 89, hein? Bom dia, um ótimo final de semana. Bora aproveitar esse dia 8 de agosto, 14 graus, e deixa a chuva cair.
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Olá amigos, olá família, excelente sábado a todos. Nesse dia dos pais, que a saúde seja sempre o melhor presente para celebrar a vida e fortalecer o vínculo de amor na esperança da família e das pessoas que nós amamos. Seja pai biológico, seja pai de coração, seja pai de consideração. Quero desejar a todos os papais do nosso Brasil um feliz Dia dos Pais. Um grande abraço!

0: Bom dia, WF. Um abençoado sábado pra nós com chuva. Manda aí pra nós aí, pra todos os ouvintes aí. Duas camisas. Fábio do Ulisses Guimarães. Ofereço pra todos os ouvintes aí, pra quem gosta da música aí.
1: Aproveite bem esse final de semana, que o próximo é só a semana que vem.
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3: 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Por que vocês não vão limpar o terreno? Por que vocês não vão arrumar as coisas para estragar na casa de vocês? O tempo que ficam incomodando, deixando as mulheres em casa, com os filhos, cuidando sozinhos. 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

0: 89, Joinvilense de verdade, o tempo todo em todo lugar. Tô por aí de Paulo e Paulino. Tudo suave na nave, segue o fluxo, meu amigo. Tudo certo e nada duvidoso. Excelente final de semana pra todo mundo. Caprichado sabadão chuvoso. Olha quem tá na comitiva, balançando o pé da goiabeira lá no Costa e Silva, é a Neide. Ela diz aí, toca Barquinho de Ouro. Ô Neide, bom dia pra você, mulher. Bom dia com chuva. WF ligado na programação nessa manhã de sábado. Emerson, Luciano, bairro Vila Nova, Rodovia do Arroz. Excelente sábado aí. Tudo de bom.
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0: Bom dia, 6h40.
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0: 89 FM. Um fim de semana sensacional para todo mundo. Aproveite, esse é o clima. Um bom café, boa música, um bom papo. Claro, você relembrando, matando saudade dos velhos e bons tempos que marcaram a época na nossa Manhã Sertaneja. Que você tenha um final de semana realmente pra lá de legal e tranquilão.

0: E a gente segue nessa manhã. É um pouquinho tímida, né? Céu cinzento, as nuvens carregadas. E que tenhamos um sábado carregado de muita nostalgia, muita lembrança de momentos realmente para lá de bom. É ou não é? Fala, meu amigo Antônio Carmo, já tá ligado? Na 89, sempre estralando o chicote. Vai, meu amigo, pode balançar.
1: Bom dia, meu jovem. Beleza, nós estamos juntos.
0: Claro.
1: Eu quero ver a música do Amado Batista. É dos anos 70. Qualquer uma que você passar aí pra nós é boa. Beleza?
0: Tudo bom?
2: Ivan, novamente, motorista aplicativo. Só pra dizer que eu tô indo pra Costa Silva e também tô levando o Júnior e a Isabelle. Não esquece de falar a Isabelle aí, que tá comigo e também tá lindo.
0: Isabelle e o Júnior, obrigado pela companhia aí, né? Me sinto de copiloto ao lado dos passageiros que nos dão a honra da sua audiência. Um bom final de semana. Ô Ivan, cuida direitinho.
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0: 89, Joinville, esse de verdade o tempo todo em todo lugar. Vida cor-de-rosa, Amado Batista, moda bonita. Que você tenha um final de semana caprichado, lindo, igual você, meu amigo. Fala, tchuki tchuki.
1: Bom dia, bom dia, bom dia, Paulo Rodrigo do Ventureiro. Traga uma modinha boa pra nós aí, também de trabalhar. Escutando a melhor. Aquele abraço!
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0: 7 horas.
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0: 7-2, tô de volta, abre a porta, abrindo a nossa segunda hora nessa manhã de sábado, um pouco tímida, né? Céu carregados, nuvem com muita água pro dia de hoje, promete, mas que essa chuva possa lavar a alma e trazer o renovo para mais um fim de semana.
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0: Levanta a poeira daquele jeito, rapaz. Hoje não levanta poeira nenhuma. Que barbaridade. 7-2, bem-vindo e bem-vinda a todo mundo. Você que está na chácara, no sítio, na praia, no carro, no trabalho. Obrigado pela sua companhia. Carinhosamente a gente vai recebendo o contato de cada amigo e amiga aqui no nosso 991210089, é o canal de comunicação por onde você comunica e registra.
11: Bom dia, aqui é Clodomir, é motorista de aplicativo, mas é entrega do Mercado Livre. Manda um abraço para a turma do Mercado Livre que está sempre ligadinho em vocês aí. Valeu, um ótimo dia.
0: Aquele abraço para todo mundo aí do Mercado Livre, inclusive minha amiga Rosivete do Mercado Livre. Pessoal da Shopee também, né? Tudo de bom. Piraberaba, abraço. Manda moda boa para nós aí, WF. Aqui no Alta Floresta do Oeste, Rondônia, na casa do irmão Valdir. Eu sou do Rio Bonito. Eita, Carlão, aquele abraço para você. Um ótimo final de semana. Pode colar no nosso 89 Zap, né? 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

0: Semana maravilhando pra todo mundo, bom dia. Pezinho na patrola, chacoalha o pé da goiabeira, só se for agora, é ou não é? Ô, Catiane, obrigado pela sintonia. A Helena tá animada lá. Eita, Helena. E aquele peixinho frito sai hoje, Helena? Prepara aquele peixinho frito daquele jeito. Um abraço especial também pro meu amigo Geraldo José, final do telefone 30, ligado no 89. Desejando um final de semana especial para todos os pais. Obrigado, querido. Edson Carvalho, do Aventureiro, também. Carinho, uma audiência. Olha, tô de olho lá no Insta, direto de Araquari, o Jefferson. Aquele abraço para você, meu amigo. Tudo de bom. Vocês são os melhores. Bom dia. Saindo água na torneira. Tá bom. Tá saindo água na torneira. Tudo de bom, meu amigo. Aquele abraço para todo mundo. Você pode chegar aqui no nosso 89 Zap, cola, fique à vontade.
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0: Teodoro Sampaio. A volta do Celesteiro. Pra ficar no clima, todo mundo pra

89, a Rádio João Evidência de Verdade, o tempo todo em todo lugar. Bom dia pra todo mundo, que você tenha um dia realmente especial. Atenção, atenção todo mundo aí, ó. Atenção você, pai, que tá dirigindo agora, ouvindo a gente na cozinha, no trabalho ou no radinho de pilha da sala. Para tudo por 10 segundos, né? Respira fundo. Ser pai não vem com manual, meu amigo. Sim, é improviso diário, conselho na hora certa, abraço que cura e a maior paciência do mundo disfarçada de deixa que eu faço. Sabe qual é o melhor som do rádio hoje? É a risada do teu filho. O te amo, que pega a gente de surpresa. Se o teu pai tá perto, aperta ele forte agora, meu amigo. Vai, dá um apertão no seu pai aí. Se ele já partiu ou tá longe, feche os olhos e sinta o abraço dele na memória. Da nossa família para sua família, né? Quero aproveitar e já abraçando todos os

0: 89, a Rádio João Evidência, de verdade, o tempo todo, em todo lugar, Velho Casarão, Teixeirinha e os Monarcas. Moda bonita, moda bruta, pra ficar daquele jeitão gostosão, nosso final de semana diferentão, sabadão do 89. Quem tá ligado na 89, nos dando carona, voltando lá de longe, rapaz. Lá de Fragoso, não, ele é o Fragoso, voltando de Minas, nos ouvindo pelo aplicativo. Obrigado pela carona, motora, pose. Você que tá também nos dando carona aí nas BR-101, nas BRs que nos alcança, aquele abraço pra você, motorista de aplicativo também, marcando audiência, o Jackson, tudo de bom, buzinaço pro Jackson aí, excelente final de semana pra minha amiga Dona Teia, ligada na 89, também, sempre em alto e bom volume por aqui, a Franciele Morgana do Bom Retiro, a Ivete Gomes, Eliseu Frauzino. Excelente final de semana para o Sandro Luiz do Itinga. Eu vou para um pequeno intervalo comercial e na volta eu volto com muito mais moda bonita para você nesse final de semana, já em ritmo de Dia dos Pais. Abrace o seu pai, ame com muita intensidade. Faça o melhor que você pode a cada minuto, meu amigo.
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0: Tá no ponteiro do relógio, bom dia, 7h23.
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0: Menino de Goiás, bom dia, 7h24.

Manhã de sábado, diferentona, 8 de agosto, meu amigo. Que seu final de semana realmente seja de muita paz. Comece com paz, continue com muita alegria e termine com muita gratidão. Respira fundo, desacelera e aproveite cada momento. Bom dia, ótimo final de semana. Daqui a pouquinho tem Manhã Premiada na companhia do Nando.

0: Tá no ponteiro do relógio, bom dia, 7h43.
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Agora um assunto delicado para você. O que importa é ter o final de semana naquele ritmo, né? Comece bem, meu amigo. Continue.

delicado. Quero coroa. Deixa eu quero atualizar aqui, registrar a audiência do Jonathan lá de Pirabiraba, Kelvin também do Panágua, passa por aqui, Karen, boa audiência, Franciele, bom dia, ela diz, me coloca no sorteio, tô ouvindo você, WF, bom dia, final no telefone 02, bom fim de semana!

0: 89, a Rádio João Evidência de Verdade o tempo todo, em todo lugar. Ela encasquetou Edson e Hudson. Eu vou ficando por aqui agradecendo a sua companhia carinhosamente, o meu muito obrigado. Tá chegando aí o Nando, cola no 89, a gente segue te fazendo companhia de noite e de dia.
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2: 7:56.
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0: Sábado, eu sou o Nando, junto com você, vamos lá!
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0: Vai começar agora!

dia, bom dia pra você que tá acordando agora, você que já acordou, tá de boa, tá curtindo a programação aqui da 89. Eu sou o Nando, te faço companhia nessa manhã premiada de hoje, sabadão, trazendo muita música legal no seu sábado. Você que tá acordando agora, você que tá levantando agora, você que já tá de pé, já tá aí curtindo a programação da 89 desde cedinho, seja bem-vindo, viu? Seja bem-vindo, porque hoje, sabadão, é aquele sábado que vai ser muito maravilhoso, hein? Pra você, pra mim, pra todo mundo que tá ligado ouvindo a 89, nessa manhã de sábado, 8 de agosto, hein? 8 de agosto de 2026. Eu sou o Nando, te faço companhia até as 11 da manhã aqui na programação da 89. Bom dia pra você, já tá aí com o seu cafezinho. Ó, mandaram já mensagem aqui. Ó, bom dia, tomando café maravilhoso feito pelo maridão. Aí sim, hein? Ganhou dia aí, o maridão da Thalita. A Thalita tá ouvindo, um abraço pra vocês, um bom dia. O imperador lá do Floresta já tá aqui, dizendo: Nando, tô ouvindo você, lindão. Bom dia! Hoje é o dia pra você ficar feliz junto com a gente. Hoje na manhã premiada tem muita coisa legal pra você. Hoje tem a versão brasileira, hoje tem muita música legal pra você também que ouve a gente aqui na programação. Hoje tem radionovela com o rei. E você vai participar. Vai participar, sabe aonde? No manhã.

0: 2100089. Vamos falar de prêmios, porque você quer prêmios, a nossa manhã é premiada. Eu tenho um par de ingressos para você curtir a 12ª Costela da Quadra do Cid, dia 22 de agosto, no Rancho Timbé, tá? 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Vai você e o seu amor. Vai você e alguém que você vai conhecer lá. Aproveita, viu? Pra você participar. Hashtag Manhã Premiada tem prêmios com o Nando. E você vai levar pra casa. Vai participar no final do Manhã Premiada. Eu vou sortear você. Certo? Eu vou sortear você. Par de ingresso pro Menos é Mais e Vitinho no Joinville Square Garden, dia 21 de agosto. Você vai ganhar e vai cantar todos os sucessos ao vivo por conta da 89.
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0: Murilo Rufi, só pra começar, deixa eu aqui, ó. Feliz agora da vida. Pronto, tu...

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0: 89 é Joinville de verdade. O som pra você do Bruno Rosa com Israel Rodolfo. Fio, fio. Felipe e Rodrigo, melhor me bloquear. O som do Hugo e Guilherme, prefere eu, pulando o muro com Zé Neto e Cristiano e Simone Mendes, dois tristes, aqui na programação da 89, na manhã premiada de hoje. 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Par de ingresso pra curtir aí o Menos é Mais e Vitinho no show do dia 21 de agosto no Joinville Square Garden. 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Manda aí a sua mensagem, quer garantir seu ingresso? Aproveita. 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Depois do show do Vitinho com Menos é Mais, hein? Já pensou que legal essa festa inteira? Só para você que tá aí ouvindo a 89. Quer garantir o seu ingresso? Já sabe. Participa aí no 991210089. Já manda a sua mensagem, aproveita. Já participa aqui da programação da 89 Manhã Premiada. Tem prêmios com o Nando. Manda aí, manda sua mensagem que você já está concorrendo. A galera participando, mandando mensagem aqui. Vamos rodar os áudios dessa galera que está participando, mandando aqui áudio pra gente. Quem mandou aqui essa foi ela, Marilda. Oi, Marilda, bom dia.
1: Bom dia, Nando. É Marilda do Panágua. Sabadão na melhor de Joinville.
0: Aí sim,
1: hoje,
0: né?
1: Eu quero dedicar todo o programa para minha irmã, a Marizete, lá do Ademar Garcia, que está de aniversário.
0: Marizete,
1: parabéns para ela.
0: Parabéns, Marizete! Felicidades! Ó, a Marilda vai comer bolo hoje, hein? Uma ótima manhã também. Quem tá ouvindo aqui é a Sueli Porto do Jardim Iririú. Faz tempo que tô ligado na 89. Bom dia para todo mundo. Então tá bom. Bom dia pro Imperador, o Imperador do Floresta, tá ouvindo a gente, o Júlio César lá no Floresta. E aí, Júlio, como é que você tá? Acordou cedo hoje, hein, Júlio? Um abraço. Bom dia, Nando. Estou tomando café e escutando a melhor. É a Patrícia do Nova Brasília. Então tá bom, Patrícia, bom dia pra você. Bom dia aí, Nando. Quero participar do sorteio. Manhã premiada com o Nando. Aí sim, hein? O Jonathan Gonçalves do Saguaçu ouvindo a gente. Um abraço, bom dia. Oi, Nando. Toca aí uma música pros motoristas de aplicativo. É o Jacir, motorista de aplicativo ouvindo 89. Tá ligado, né? Que aqui você que é motorista de aplicativo, você garante seu ingresso também pro show do Menos é Mais. É só você ficar ligado aqui na programação da 89. A Letícia Cristina Voit, do bairro Costa e Silva, tá ouvindo a gente. Bom dia pra você. Oi, aqui escutando 89. Tem sorteio hoje? Tem, claro que tem, sempre tem. É o Wilson Cavalheiro, do Cubatão. Ô, Wilson, manda alô pra nós aqui. Tô mandando, um abraço pra você. O Alessandro Gomes, do bairro Vila Nova, ouvindo a gente. Bom dia, Alessandro. Como é que você tá, meu filho? Tudo bem? Fábio Oliver, tá aqui, ó. Quero ganhar prêmio, tá frio. Bom dia. Bom dia pra você. Quer participar? 991210089. 89.
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0: 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Bom dia.
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0: Muito bem, ele já está por aí rodando a cidade, trazendo novidades pra gente. E hoje tem Blitz, né, Rafinha? Bom dia, Rafinha!
11: Bom dia, Nando! Bom dia, amigos da 89 FM, uma excelente manhã de sabadão. 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Valeu, Nando!
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0: Fala, turminha, já de volta aqui na programação da 89, na sua manhã de sábado, 8 de agosto. Vamos juntos, hein? Tem prêmios para você, então participe. Já sabe como é que você faz. Continua aqui, ó.
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0: 89 a Joinvilense de verdade. E música boa pra você que tá curtindo, ouvindo a gente no seu carro, em casa, no trabalho. O Diego e o Arnaldo aqui, meus amigos, com a música Resumindo. Resumindo, você já sabe, participa aqui no nosso WhatsApp no 991210089. Já diz, Nando, tô ouvindo aqui, viu? Tô ouvindo aqui, hashtag quero participar dos prêmios da manhã premiada. E você participa, manda sua mensagem aqui na programação da 89. Para você que está ouvindo a gente e participando. Bom dia, quem está aqui?
1: Buenos dias, Hermanito e Joinville. Aqui quem fala é Anderson Drapowski, o Hermanito do Comasa.
0: Hermanito.
1: Quero desejar um ótimo sábado para todos e mandar um beijo para minha amada Janete Machado. Também quero participar dos sorteios do Menos a Mais e da Costelada da Quadra do Cid. Um grande abraço.
0: Valeu, hermanito. Olha, mas que tal? Tá aí participando? O hermanito. Um abraço pra você. Obrigado pela participação. Quem mais tá aqui? Oi, bom dia.
2: Bom dia, Nando. Fábio do Ulisses Guimarães.
0: E aí,
2: gostaria,
0: Fábio,
2: de participar do sorteio aí. Bom. No Melhor 89 FM. Manda aí pra nós aí um modão.
0: Modão. Já a gente encaixa um modão pra ti. Bom dia. Bom dia, Nando. É o Luiz do Vila. Quero os ingressos, hein? Muito bem, tá participando aqui. Ô Luiz, um abraço pra você aí, como é que tá o Vila Nova, hein? Tudo certo aí? Essa rapaziada, gente boa que ouve a gente também, Odinei lá no bairro Costa e Silva, tá ouvindo a gente também, participando. Bom dia, Odinei! Tá aqui, ó, escutando a rádio na OW Embalagens. Um abraço pra todo mundo aí que tá trabalhando, ouvindo a 89, um abraço. Bom dia pra Thaís Lott, do Jardim Paraíso, ouvindo a gente. Oi, Thaís, como é que você tá aí? Tudo bem? Bom dia, Nando. Humberto Kinnin, do Itaúm, curtindo aí com a sua esposa Marli, no Irvino. Olha só, vocês estão no Irvino, hein? Um abraço pra vocês aí e pras meninas aí, a Jéssica e também a Ana e a Larissa. A Jéssica, a Ana e a Larissa, junto com o Valberto e a Marli. Um abraço pra vocês. Aproveita, hein? Aproveita. Aí é legal demais, né? Aí no Irvino, na Praia do Irvino. Um abraço pra todo mundo aí, viu? A Jaila Thyssen tá aqui do Jardim Paraíso, aí ouvindo a gente. Oi, Jaila, como é que você tá nessa manhã? Tudo bem? Tudo certo? Seja bem-vindo aqui na 89 FM, a Joinvilense de verdade. Oi, Nando, ótimo sábado abençoado pra você, pra mim, pra você, pra todo mundo, viu, Letícia? A Letícia tá sintonizada ouvindo a gente. Oi, Lê, tudo bem, Lê? Como é que você tá? Amanheceu bem? Tá feliz da vida? Aí sim, hein? Bom dia pra você. Fala, Ricardo.
3: Bom dia, Nando, meu querido.
0: Fala, que é
3: Ricardo,
0: queridão.
3: Denis de Pirabraba, desejando aquele sabadão abençoado, meu jovem. Coloca aí no sorteio, tamo ligadinho, aquele abraço, meu querido.
0: Valeu, Ricardo, em Pirabiraba, sintonizado, ouvindo. 89 FM.
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0: 89 8h46, bom dia.
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0: 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Muito bem, senhoras e senhores, vamos chamar ele de volta, trazendo novidades aí da Super Blitz da 89. Ô Rafinha, bom dia.
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3: Fala turma, já de volta aqui na programação da 89, nessa manhã de sábado, 8 de agosto, véspera do dia dos papais. E aí, papais reunidos, hein? Estão de boa? Vem junto, vem participando aqui no nosso WhatsApp no 99121-0089. É, Joinvilense, de verdade. E aqui você tá ligado porque no Manhã Premiada nós temos o nosso Rádio Novela. O Rádio Novela de hoje apresenta pra você ele, somente ele, Rei Roberto Carlos, aqui no nosso rádio, na nossa Rádio Novela. A música Esse Cara Sou Eu, foi tema da novela, né? Foi tema da novela Salve Jorge. Lembra da novela Salve Jorge? Foi exibida em 2012. A música, lançada aí por Roberto Carlos, foi tema oficial dos protagonistas Otel, o famoso Rodrigo Lombardi, e a morena, a Nanda Costa. A música aí tocava sempre, sempre, sempre. Ela tocava nas cenas românticas, nos encontros apaixonados, nos momentos de saudade entre Théo e Morena. E você ouve aqui na Manhã Premiada de hoje a nossa Rádio Novela Esse Cara Sou Eu.
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89 é Joinville-se de verdade, o som do arranhão deles aqui na programação, o arranhão do Henrique Juliano. Você que tá aí, já pensou em levar um arranhãozinho do Henrique Juliano? Guilherme Benuta Chorosa, e esse cara sou eu, Roberto Carlos, aqui na nossa rádio novela, nessa edição pra você. Você que tá sintonizado e ouvindo a gente, uma ótima manhã de sabadão. Já já eu volto, viu?

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2: Muito bem, vamos chamar ele trazendo mais novidades nessa manhã para você que quer economizar e aproveitar, já sabe. Se liga nas dicas aí da nossa Blitz com ele, Rafinha, bom dia.
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2: 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Uma ótima tarde pra você. Uma tarde nada, já é manhã, né? Você que acordou tarde, então já tá tarde. Levanta, levanta, levanta.
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2: Se você acordou tarde, Tá tarde, então levanta, que tá na hora, vai. Tá na hora, viu? Bora levantar aí e participar aqui do 991210089. Tem prêmios pra você, sim, Nandinho, tem sim. Eu tenho um par de ingressos pra curtir a 12ª costelada da quadra do Cid no Rancho Timbé, dia 22 de agosto. Mas um dia antes, eu tenho um par de ingressos pra você curtir Menos é Mais e Vitinho, dia 21 de agosto no Joinville Square Garden. O showzaço que vai ficar inesquecível. Você vai ficar lembrando o resto da vida. E se você não participar, você vai se arrepender também. Então participa, manda aí sua mensagem. Manhã premiada da 89 tem prêmios pra você. Par de ingresso pro Menos é Mais. Tem par de ingresso pra 12ª costelada da quadra do Cid, que vai ser super legal. E você vai participar mandando sua mensagem pra gente. Pode mandar mensagem. Faz aí que nem o Davis. Oi, Davis.
11: Dia, Nando, meu parça. Sangue bom. Vamos que vamos.
2: Bora.
11: É nóis. Davis Munido com a Silva.
2: Valeu.
11: Joga meu nome no bolo do sorteio aí, Nando.
2: Tá bom. O Lindomar tá aqui também. O Lindomar Batista, lá do Panágua. Bom dia. Quero participar do sorteio. Está concorrendo. Fala, Nando. Bom dia. Coloca meu nome no sorteio. O Rafael Luiz do Itinga. Um abraço pra você. Bom dia, Nando. Sábado abençoado pra você na melhor companhia. Nas minhas manhãs, olha que legal, torcendo para ver os cachaqueiros. Descobri o que é os cachaqueiros. Meu amigo Wagner.
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2: Mais gente participando, já eu falo com todo mundo agora. Beijo a cura com Diego e Vitor Hugo.

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2: 89 é Joinville Lacing de verdade. É a saudade inconveniente com Pablo e Elis, que estarão aqui no dia 21 de agosto. Tá chegando, menos é mais. E você vai garantir seu ingresso participando aqui na manhã premiada de hoje. Eu tenho par de ingressos pra você, pro Menos é Mais e Vitinho, dia 21 de agosto. Tenho par de ingressos pra você curtir aí a 12ª Costelada da Quadra do Cid no Rancho Timber, no dia 22 de agosto. E aí, você que tá ouvindo, quer participar? Manhã premiada tá aí, 991210089, pra você mandar o seu oi, seu bom dia, e já dizendo, Nando, tô aqui ouvindo, hein, tô curtindo. Aproveita, manda aí essa mensagem, bom dia, Nando, curtindo a 89 FM, aqui em casa, e quero desejar um feliz dia dos pais pro meu pai, pro meu maridão, pra todos os papais que estão ouvindo a 89 FM, muito bem, a Camila do Panágua, tá ouvindo a gente, oi Camila, bom dia pra você e pra todo mundo aí, viu? Sintonizados ouvindo a 89. A Soleir Barcelos do bairro Fátima também está aqui participando. Bom dia, Rádio Maravilhosa. Obrigado, obrigado. Ó, Tucano Roberto Carlos, um abraço. O Isaías Procópio de Borba, de Ubatuba, tá ouvindo a gente. Um abraço, bom dia para Noeli Oliveira do bairro Escolinha. Oi, Noeli, como é que você tá, Noeli? Tudo certo? Muito bem, tá concorrendo aqui também. Daqui a pouco tem um sorteio, então se liga, tá? Bom dia, Nando. Aqui é o Anderson Corrinha do bairro Espinheiros. Quero participar do sorteio, tá concorrendo também. Bom dia, é o Bruno Octávio do Costa e Silva. Tá ouvindo a gente, participando. Quero ingresso pro Menos é Mais, tá concorrendo. Bom dia, Luiz. É o Luiz do Aventureiro. O Luiz é motorista de aplicativo. Muito bem, tá aí ouvindo a gente. Você que é motorista do aplicativo ouvindo a 89 também, bom dia pra você, bom trabalho, tá correndo pra baixo, pra cima. Essa galera aí que não para de jeito nenhum, hein? De jeito nenhum. Um abraço pra vocês aí, sintonizados, ouvindo aqui a 89 nessa manhã. Manhã de sabadão, manhã pra você participar e mandar sua mensagem no nosso WhatsApp no 991210089. Participe e manda aí a sua mensagem. O Cid já marcou aqui, ó. Marcou presença, né, Cid? O Cid Gavassi do Panágua tá aqui ouvindo a gente, participando aí do sorteio também, curtindo 89, é a Vanessa Roberta Teodoro. Vanessa Roberta Teodoro, como é que é? Ela mandou uma foto aqui agora. Ovo mexido, ô, coisa boa, ô, delícia, e delícia, lá no Iriniú. Ah, bom dia, 89, adoro vocês. E a Vanessa Roberta Teodoro do Iriniú mandou uma foto aí do ovo mexido. Ô, Vanessa, só pra você ter uma ideia, eu tô fazendo um café aqui, tá? Fazendo café. Daqui a pouco eu vou postar o café que eu fiz saboroso, tá bom? Delicioso. Ligadinha na 89, me coloca no sorteio. A Ana Carla Salvador, do bairro Comasa. Oi, Ana, como é que você tá? Lá no Ulisses Guimarães, a Dinara Camila de Souza tá ouvindo a gente sintonizada. 89 FM.
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0: premiada na programação aqui da 89 FM. Para você que está ouvindo a gente, curtindo a programação, as melhores músicas. Para você que sempre se liga aqui, hein? Deixa eu mandar um bom dia aí pro quem está participando, o Lucimar do Comasa. Muito bem. A Lucimar do Comasa ou Lucimar do Comasa? Ah, tá. Vou mandar aqui também, né? O Kleber do Panaguá está ouvindo a gente, me coloca no sorteio. E aí, Clebão, como é que você tá, meu querido? Tudo bem? Manhã de sabadão, curtindo a programação da 89. Aí sim, hein? Um abraço pra você, pra toda a família sintonizada, ouvindo 89. Bom dia, 89. Eu sou a Maria Aparecida Soares da Silva. Moro no bairro Iriniú, quero participar do sorteio. Muito bem, tá oferecendo música pro seu esposo, o Maurici. Pelo Dia dos Pais aí também, um abraço. Feliz Dia dos Pais. E aí, Maurici, que tá ouvindo a gente. A Dilceia, Bezalusca. Bezurusca, é isso, acertei? Lá no Panágua, tá ouvindo a gente? Oi, mulher, como é que você tá? Tudo bem? Tudo certo? Ouvindo 89. Ô, Cid, o que que você me conta, Cid? Bom dia.
1: Bom dia, Nando. E Cid, aí? Nas Galáxias do Panágua, tamo aí sim, tamo ligadinho, rodando. Ah. É, levando 89, o Nando aí pra toda Joinville.
0: Ô, louco.
1: Valeu, Nando, um abraço, tamo junto sempre. Põe no sorteio aí da costelaça do Cid.
0: É.
1: Vamos lá ver o nosso amigo Wagner.
0: É, valeu, valeu, Wagner.
1: Um abraço, tamo junto.
0: Valeu, Cid, o Cid também, né? Cresceu com o Wagner, né? O Wagner lá do Corpo e Alma. Um abraço aí pra todo mundo e da Costelado Cid também. Essa galera, gente boa, que ouve a gente, ó. E você que tá aí ouvindo, eu tenho um par de ingressos pra você curtir a 12ª Costelada da Quadra do Cid no Rancho Timbé. E tenho um par de ingressos pra você sambar muito com eles. Menos é mais e Vitinho.
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0: Calma aí, campeão. Cleiton Romário na 89.

aqui, foi ele, o Júlio César, né, Júlio? Ele adorou essa música, disse que, ó, vai pedir várias vezes essa música aqui. Como é que ele falou o refrão da música? Badá, badá, badá, badá. Então tá bom. Ei, Júlio, um abraço pro Júlio. Tá ouvindo a gente participando no nosso WhatsApp, no 99121-0089, 99121-0089, mandando mensagem aqui. Também quem tá aqui ouvindo a gente participando, bom dia, 89, vocês são top. Essa rádio é demais, obrigado, Patrícia. Patrícia Ilha, do bairro Itaúm, tá aí, coloca meu nome no sorteio, tá concorrendo, viu, Patrícia? Obrigado pela participação. Quem mais tá aqui? É ela, Marley. Oi, Marley, bom dia pra você. Participando lá no Panágua, ouvindo a gente. Um abraço aí. O Sirim falando que cresceu com o Wagner, né? Do vocalista aí do Corpo e Alma. Lá é na Santa Isabel do Oeste, no Paraná. Gente, é verdade. É verdade. Depois ele foi pra Videira. Ixi, cara rodou. Falar da vida dele, né, o Cid? Contar aí. Contar o que ele aprontava lá na Santa Isabel. Ô Cid, um abraço pro Cid e pra toda a galera aí que tá ouvindo a gente. Ó, quer participar? Deixa eu te contar. Se você chegou agora, vou contar pra você que tem prêmios especiais pra você. Sabia disso? Tem prêmios. Hoje nós temos aqui ingresso, par de ingresso. São par de ingresso, hein? Par de ingresso pra costelada do Cid, da quadra do Cid, lá no Rancho Timbé, dia 22 de agosto. Tem o par de ingresso pra curtir o show do Menos é Mais e Vitinho, no 21 de agosto, no Joinville Square Garden. E aí, tá fim? Manhã premiada com muitos prêmios só pra você. Já volto.

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0: 89 é Joinvilense de verdade. Mari Fernandes, não vou. Não recomendo. Som aí do Matheus e Cauã também. Vazona Braguiara, Hugo e Guilherme Dói com Jorge e Matheus. As melhores músicas pra você que tá curtindo, vindo a gente no seu carro, em casa, no trabalho, nessa manhã de sabadão. Valendo prêmios aqui na manhã premiada de hoje. Atenção, você que não participou ainda, corre que dá tempo, viu? Corre que dá tempo. Deu um par de ingresso aí pra você curtir a 12ª costelada da quadra do Cid, dia 22 de agosto no Rancho Timbé. Pra você, pense na costelada gostosa, hein? Minha nossa. Par de ingresso pra você curtir Menos é Mais e Vitinho, mais um show que vai ficar inesquecível. Inesquecível. Dia 21 de agosto no Joinville Square Garden, é o Vitinho e o Menos é Mais. Pense na galera que vai agitar bastante e você vai ganhar par de ingresso aqui na 89. Pra participar, como é que faz? 991210089. Já participa, deixa aí o seu nome, manda aí a sua mensagem. Uma galera participando, hein? Uma galera participando, bastante gente participando, mandando mensagem aqui. Mandou oi, mandou aqui, mandou áudio também. Quem tá aqui, manda áudio. Fala aí, meu querido.
1: Bom dia, 89. Aqui é o Jefferson do Jardim Diriú.
0: E aí?
1: Me coloca no sorteio aí da costelada da quadra do Cid. Valeu.
0: Tá concorrendo, meu
1: querido. Ótimo sábado pra nós aí.
0: Você também, viu? Bom dia. Passando pra desejar um sábado maravilhoso e abençoado. Que a saúde seja sempre melhor presente pra celebrar a vida e fortalecer os vínculos do amor. Na presença da família e das pessoas mais queridas, desejo um feliz Dia dos Pais. Quem mandou essa mensagem legal foi o Eloy. Ô Eloy, um abraço pra você que tá aqui ouvindo a gente, obrigado. Bom dia, é a Marilda do bairro João Costa. Quero participar do sorteio. Oi Marilda, como é que você tá, Marilda? Tudo bem? Tudo certo, Marilda? Obrigado pela participação. Um abraço pra todo mundo aí que tá ouvindo, tá? Quem mais tá aqui ouvindo a gente? Bom dia, galera. É o Jason dos Santos, do bairro Petrópolis, ouvindo a gente. Bom dia, Jason. Bom dia, Nando. Já acordei, viu? Acordei. Ligada na 89. Melhor Joinville. Me coloca no sorteio. É a Maria Nascimento, do bairro Aventureiro. Um abraço aí, Maria. Bom dia. Que bom que você tá aí ouvindo a gente. Janaína Carolina tá aqui também. Oi, Janaína. Como é que você tá no bairro Aventureiro? Menos é mais. Quero participar dos ingressos, hein? Tá concorrendo. Bom dia. Obrigado pela participação. Oi, me chamo Giovana, do bairro Panágua. Muito bem. Quero participar dos sorteios aí do Menos é Mais. Tá concorrendo. Ontem foi meu aniversário. Parabéns, Giovana. Parabéns. Giovana fez aniversário ontem. E aí, o bolo? E a festa? Nada, né? Bom dia, ofereço esse programa pra todo mundo aí, tá? E pra Heloísa e o Theo. Então tá bom, a Heloísa e o Theo que fazem aniversário amanhã, bem no Dia dos Pais. Muito bem, a Marisa Kirtin, do Aventureiro. Ô, Marisa, um abraço pra você, Heloísa e o Theo. Parabéns pra vocês, tá bom? Que bom que vocês ouvem aí, 89, estão ligadas, participando. Oi! Fala, Romeu. Ô, Romeu, fala comigo, Romeu. Me conte.
2: Bom dia, bom dia. Também, já acordei, tudo bem. Meu nome é Romeu Quando, moro aqui em Araquari. Gostaria de participar do sorteio da costela aí uma vez, né? Quem sabe? Um abraço pra vocês, um feliz Dia dos Pais pra todos os pais aí do nosso Brasil inteiro, do mundo.
0: Valeu,
2: Romeu. Um abraço, tudo de bom, hein?
0: Feliz Dia dos Pais pro senhor também, viu, Romeu? Um abraço, obrigado pela participação. Romeu tá ouvindo a gente.
3: Bom dia, aqui é o Anderson, que estou aqui no Paranaguá do Mirim.
0: Ô, Anderson.
3: Gostaria de participar do sorteio aí, da costelada. Coloque eu no sorteio.
0: Tá concorrendo, viu? Tá concorrendo. O sorteio sai às 11 horas da manhã. Bom dia, Nando. Sou a Aline Cristina da Silva do Nada a ver. Ô, pessoal do Guanabara aí, um abraço pra todo mundo, tá? Quero desejar um feliz Dia dos Pais pra todos os pais de Joinville, especialmente pro meu marido Fernando e meu filho Matheus. Muito bem! Um abraço pra vocês aí e pro meu xará Fernando que tá aí ouvindo a gente também, tá bom? Alcione Machado do bairro Escolinha tá ouvindo a gente aí. Alcione, um abraço. Feliz Dia dos Pais também, viu?

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2: Muito bem, senhoras e senhores, vamos chamar ele, trazendo novidades aqui nessa manhã. WF, onde é que se anda, meu querido? Bom dia.
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2: Turminha, como é que você tá aí? Tudo bem? Tudo certo? Ai, ai, ai, ai, ai.

0: Muito bem, ô Jean Carlos, ouvindo a gente, né, Jean? Jean Carlos, ó, tem que fazer um cursinho de mecânica, hein, Jean? Jean Carlos, da dupla Jean e Gustavo. Ô Jean, um abraço pra vocês aí, pessoal sintonizado, ouvindo 89, mandando mensagem aqui pra mim. Tá ouvindo aí, né? Eu tô ligado. Só fazer um cursinho de mecânica. Ai, meu Deus do céu, essa rapaziada é gente boa demais. Ó, pra você que tá aí ouvindo também, curtindo, ó, tem prêmios pra você aqui no Manhã Premiada. Atenção, daqui a pouco eu sorteio no final dessa hora. Tem sorteio pra você, o par de ingressos pra você participar da 12ª Costelada da Quadra do Cid, no Rancho Timbé, no dia 22 de agosto. E ainda, eu tenho par de ingressos pra curtir Menos é Mais e Vitinho, no dia 21 de agosto. Você que tá aí ouvindo, pode participar, tá? 991210089, já aproveita, já manda aí abraço pro seu paizão. Já faz a moral com o pai, né? Vai que ganha uma mesada. Vai que ganha aquela mesada no sabadão, hein? Quem não quer, né? Aproveita, já aproveita, manda abraço pra todo mundo que tá ouvindo. Faz aí que nem o Leandro que tá ouvindo aqui, ó, participando lá no bairro Petrópolis. Bom dia, Leandro. A Zita tá aqui. Oi, Zita. E aí, Zita? Onde é que você anda, Zita? O que você tá inventando, Zita? Conta aí pra mim, participa aí, tá? Magnus Petri do Novo Brasília, ó, quem ele mandou pra gente, ó.
1: Todo mundo tá farmando hora extra no final de semana. Amanhã é meu primeiro dia dos pais, quero participar desse sorteio da costela, abraço.
0: Valeu, abraço, Magnus, ó, primeiro dia dos pais dele, parabéns, viu? Parabéns, aproveita bastante amanhã, viu? E ele disse, ó, manda um abraço pra quem tá farmando hora extra. Hora extra no sábado. Oi, tio legal!
2: Bom dia, bom dia!
0: Bom dia!
2: Evandro aqui do Itaú, tio legal, guia de turismo e motorista de app.
0: E aí?
2: Tá, rádio aí maravilhosa!
0: E aí,
2: bota, cara? O meu nome aí no sorteio também. Costela é muito bom. Vamos lá, obrigado 89 FM. Um abraço.
0: Valeu, um abraço maravilhoso. É vocês, os melhores ouvintes da gente aí que ouve. A gente não desliga o rádio de jeito nenhum. Participa aqui, hein? Quer garantir seu ingresso? Corre e participa.
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0: É um caco de gente aqui na programação. Lua Pereira e Edson Hudson.
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0: tarde. E pra você, o som aí do Rafa e do Júnior. Hugo e Guilherme amam maloqueiro, hein? Eita. Fernando e Sorocaba, emocionada errada com Matheus Fernandes. O som do João Neto e do Frederico Eduardo Costa. É só música boa na sua manhã de sabadão. Bom dia pra todo mundo que tá ouvindo a gente, participando, mandando mensagem aqui no nosso WhatsApp, dizendo: Nando, tô aqui ouvindo, hein? Tá aí ouvindo. Quem mais tá participando, mandando mensagem aqui, diz que tá aqui, ó, sintonizado. É a Michele de Araquari. Ótimo sábado pra vocês aí. Passando pra desejar um feliz dia dos pais pro meu marido e coloca meu nome no sorteio. Tá concorrendo, viu? Tá concorrendo. A Michele de Araquari, sintonizada. Oi, manda um abraço pro meu marido Edson. Ele é o melhor pai do mundo. É, muito bem. As filhas tá aqui também. Como é que é? E eu poderia escolher para as minhas filhas: a nossa família te ama. Olha, ó, ó, ó, Cleide do Comasa, sempre ligadinha na 89. Ó, Cleide tá aqui ouvindo, hein? Maridão, tá aí, feliz da vida, viu? Que legal, que bom ter você aqui na programação também. Oi, bom dia, me chamo Zita Rosa de Oliveira, do Ulisses Guimarães. Oi, Zita, tá manejando aí sua filha, a Tatiana e o Matheus, que estão completando 2 anos de casamento. Muito bem, parabéns. Bom dia, 89, é o Jaime Luciano Neto, bairro Aventureiro. Menos é mais, bom final de semana a todos. Tá concorrendo aqui ingresso, hein? Tá concorrendo. Daqui a pouco tem um sorteio pra você que ouve a 89. Já volto. 89
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0: Muito bem, pessoal, não descansa. Vai pra cima e pra baixo, trazendo as melhores oportunidades e novidades pra você. Agora eu vou falar com ele, Arthur Falk Rosa. Conta aí pra gente, bom dia.
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0: De verdade, você sabe que aqui tem música boa o tempo todo e tem prêmios pra você. Daqui a pouco tem um sorteio pra você do par de ingresso pra curtir a 12ª costelada da quadra do Cid no Rancho Timbé. E ainda tem um par de ingresso pra curtir o Menos é Mais. Eu tenho três pares de ingresso pro show do Menos é Mais, hein? Ai, ai, ai, será que você vai ganhar? Será que você vai ganhar? Então corre e participa. 991210089. Já aproveita e já participa aqui da programação da 89. Já manda alô pra todo mundo. É, já manda parabéns pro seu papai.
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0: Eu mesmo adoro esse som aí. Jason Give Me Reason é um som da cantora Pink. Foi um sucesso aí dos anos não, em 2012, na verdade, né? Em 2012, é isso aí. Com a participação do Nate Reese. A música se tornou um hino global e retrata a luta de um casal para manter o seu relacionamento vivo. E nós temos a nossa versão brasileira. A versão brasileira, você já sabe, né? A versão brasileira com ele, com a música do Just Give Me Reason, cantada por Gustavo Lima. Chama-se Diz Pra Mim. Também lançada em 2013, essa música adaptou aí o ritmo pop original com a pegada do sertanejo romântico que só o Gustavo Lima sabe fazer. Vou te falar, hein? Ficou uma versão muito boa, tornando-se um dos grandes sucessos das rádios brasileiras em 2013. Eu amo muito, muito, muito essa música em 2013. E aqui na 89, ó, você ouve a versão brasileira da música Justin Give Me Reason da Pink, na versão brasileira do Gustavo Lima, Diz Pra Mim. Ouve aí.

0: da gente.
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1: Luan Santana e Léo Foguete. Luan Cirifé.

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1: Quem gostou, levanta as mãos e diz assim: 89 é a melhor do mundo. É Joinvilense de verdade. Você ouviu o som do Luan Santana com Léo Foguete? Essa música ficou boa demais. A Yasmin Santos teve por aqui. Gustavo Lima, na versão brasileira da música Justin Give Me Reason, da Pink. Diz pra mim o nome da música. É boa demais essa música, hein? Pra você que tá aí ouvindo, curtiu, né? Essa música é top. Ó, seguinte. Você que tá aí ouvindo, continua ligado, daqui a pouco tem sorteio pra você. Par de ingresso pra curtir Menos é Mais e Vitinho, par de ingresso pra curtir a Costelada, a 12ª Costelada da quadra do Cid, no Rancho Timbé. Tá afim? Então corre, dá tempo. 991-210089. 89 FM.
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1: 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Mais uma vez vamos chamar ele, trazendo novidades nessa manhã de sábado. WF, bom dia.
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3: Oi, gente, de volta aqui na programação da 89. Uma ótima manhã pra você, seja bem-vindo. Daqui a pouco tem 89 Esportes com Gabriel Frons e toda a galera contando todas as informações pra você. 89 FM. Joinvilense de verdade.
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1: 89 é Joinvilense de verdade. O som aí do Bruno e do Barreto e Country Beat com o gerente do Sicredi, Luan Santana, Henrique Juliano, Erro Planejado, as melhores músicas na programação aqui da 89 nessa manhã gostosa. Amanhã aqui da 89 FM. Gente, sorteio pra você agora. Quem tá levando prêmios pra casa vai ficar feliz da vida. Vai levar primeiro par de ingresso pra curtir a costelada. 12ª costelada da Quadro Cid, dia 22 de agosto, no Rastimbeck. Quem tá levando pra casa é você. Letícia, final do telefone 2319, mora no bairro Bom Retiro. Parabéns, Letícia! Parabéns! Primeiro ingresso do show aqui do Menos é Mais e Vitinho, saindo, primeiro par de ingresso, saindo pra você. Mora no bairro Vila Nova, final do telefone 4641, é o Luiz. Parabéns, Luiz! Faz a festa aí, Luiz! Segundo par de ingresso saindo agora pra Costa e Silva. Quem mora no bairro Costa e Silva, final do telefone 5560, é a Letícia Cristina Voigt. Parabéns, Letícia! E o último ingresso nessa manhã, saindo par de ingresso para curtir Menos é Mais e Vitinho, dia 21 de agosto. Lá, sabe aonde? Sabe aonde? Lá no Joinville Square Garden. Vai lá pro Panágua. Quem mora no Panágua, o final do telefone 9626, Giovana das Neves. Parabéns, Giovana! Parabéns para todo mundo que participou. Hoje à tarde ainda tem mais ingresso para você. Se você não ganhou, a semana inteira vai ter ingresso, tá? Gente boa! Correndo, tô indo nessa, vou embora. Vem aí o 89 Esportes com toda a equipe trazendo as principais informações nesta manhã de sábado. Um abraço pra você, tudo de melhor. A gente se fala, tchau, gente! 89
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0: Muito bem, relógio marcando 11 horas mais 12 minutos neste sabadão, dia 8 de agosto de 2026. É sempre um prazer estar com você aqui na 89. 89 FM. Afinal, para os ouvintes mais inteligentes do rádio esportivo joinvilense, está no ar mais uma edição do 89 Esportes com toda a tropa de elite. Eu sou o Gabriel Fronzi e ao lado dos meus amigos Zé Mira, Dudu Silva e Pedro de Brito, nós vamos juntos até o meio-dia fazendo por aqui a atualização esportiva diária. Hoje, com muito prazer, na costelada do L12 Society, aqui no bairro Itinga, na rua Rio Tocantins. Com muito prazer, estamos por aqui. Pedimos desculpas por um atraso rotineiro, alguns problemas técnicos, mas vamos juntos, né, gente? Até o meio-dia. Afinal, o que não falta é informação por aqui neste final de semana movimentado do Joinville. Ontem, a renúncia do atual presidente Derian Campos e o retorno do D'Artagnan de Oliveira, que era o presidente até então afastado. Joinville com muitas mudanças. Saiu o financeiro, saiu o presidente temporário, voltou o presidente eleito. O que não falta é uma intranquilidade financeira do Joinville em meio a tudo isso, né, Mira? Bom dia.
1: Bom dia, um abraço a todas e a todos. E essa noite eu soube uma notícia que o D'Artagnan vai voltar, né? Ele vai voltar e parece que ele quer voltar com a Sportec.
0: Sim.
1: É isso, né? Ele quer voltar com a Sportec, acabar o distrato e trazer a Sportec. Porque a Sportec já foi aprovada pelo conselho, não foi? Ou tem que ser aprovada de novo, se for o caso?
0: Não.
1: Não precisa?
0: Não.
1: Então, é isso que eu ouvi. É isso que eu ouvi, mas eu não gosto de entrar, é vocês que são do conselho.
0: Eu sabia dessa informação, é importante a gente sempre dar os créditos também. Nosso companheiro de imprensa, Charles Fischer, aliás, conversei a manhã inteira com o Charles Fischer sobre esse ponto. E ontem a gente já comentava no 89 Esportes, mira, de que a Sportec estava aparecendo aquele cara na balada que está no camarote e está vendo a briga lá embaixo. Estava só esperando o momento dela.
1: Exatamente, eu soube pelas redes sociais essa noite, né? As redes sociais hoje, né? Que a Sportec pode voltar. Geralmente precisa urgente tratar esse assunto de SAF, tocar, né? Mas eu gosto de falar mais de campo e bola. Eu deixo esse problema de vocês são do conselho, estão lá, estão discutindo. Só continuo dizendo, está muito demorado esse negócio de Sportec. Está muito da Sportec.
0: E Sporteca?
1: Sporteca, mas da SAF. Já tem que resolver, essa Sportec botou 6 milhões no clube. Mas eu gosto de falar, estou gostando, o time está sendo montado, já tem quase 20 jogadores contratados para a Copa Santa Catarina. Que o Joinville, a salvação do Joinville, mais uma vez, é a Copa Santa Catarina, buscar essa vaga para a Série D o ano que vem, para não ficar só na Série B do Catarinense.
0: É sobre isso e muito mais que nós vamos falar aqui no 89 Esportes, que está apenas começando nestes sabadão, programa que tem o apoio de Vila Rica Pães e Doces, Peixaria da Barra e também Projoy, Associação de Proteção Veicular. Nós estamos aqui na costelada do L12, hein, gente? Vai ter música ao vivo por aqui daqui a pouquinho, cerveja gelada, costela da melhor qualidade e muito mais. Mas, ô Dudu Silva, a gente não pode desconectar de que foi um final de semana, né? Uma sexta-feira muito movimentada nos bastidores do Joinville, hein, Dudu? Bom dia.
2: Bom dia, Gabriel. Bom dia, José Mira. Bom dia, Pedro. Bom dia a todos os queridos ouvintes da Joinvilleense de Verdade. Gabriel, desde o rebaixamento do Joinville para a Série B, as notícias do Joinville, elas são sempre ruins, né? O Joinville não tem mais voz e vez desde o rebaixamento da Série B do Campeonato Brasileiro. Ou todos têm voz e vez. Todo mundo acha o que bem quer falar, todo mundo critica o ponto que achar que critica, todo mundo tem a sua opinião e eu acho que ela é muito comum em alguns fatos, que são os resultados, que não vêm sendo positivos, mas tem vários outros temas que a gente sempre fica sempre relutando, né? Em cima do que o nosso Big Boss falou, a Sporteca pode estar voltando, mas quando ela esteve fora? Nunca esteve fora. O Jack tirou ela fora. Então ela sempre está no processo. A gente falar que ela está voltando seria, né? Tema pra gente debater durante essa uma hora de programa. Mas, Gabriel, campo e bola, o Joinville tá treinando, ontem treinou com quase 18 atletas, já com o Diego Souza e, né, o Rafael dando as linhas, fazendo um pouquinho da dinâmica de futebol. Tudo indica um futebol, assim, um pouco mais tratado com a bola, um pouco mais dinâmico também. Enfim, a gente pode trazer daqui a pouquinho um pouquinho do que foi os treinos, do que foi o modelo do campo e bola do Joinville. E esse tema extracurricular, para passar para o Pedro, tá desgastante, né, Gabriel? Não tá legal pra nós, não tá legal pro torcedor, não tá legal pra, né, virou uma terra de ninguém, virou, olha o que o Joinville virou, essa é uma verdade, né? Então, eu acho que a gente tem que ter um pouquinho mais de inteligência, um pouquinho mais de estratégia, para que o futuro do Joinville próximo, futuro próximo, seja muito melhor do que foi fazendo esse recorte do rebaixamento da Série B até hoje. Que do rebaixamento até hoje, o Jack pouco fez, Gabriel.
0: É, na verdade é assim, né, Dudu? O torcedor achou que com o rebaixamento estava no fundo do poço, o negócio piorou ainda mais, né, rapaz? O negócio piorou ainda mais. Cá estamos na costelada do L12, por aqui muita gente bacana, hein, gente? Vamos juntos até o meio-dia por aqui. Isso porque o Pedro de Brito Joinville já começou a sua preparação, mas outros clubes que vão disputar essa Copa Santa Catarina também já iniciaram esse movimento, focando o início do campeonato, né, Pedro? Bom dia.
3: Bom dia, Gabriel Fronze, Mira, Dudu, todos os ouvintes da 89. Sim, o Joinville já está nessa preparação, com 9 equipes, né, nessa Copa Santa Catarina. O Figueirense também, né, por já estar na Série C, já está em competição, também já está ativo. O Ercílio Luz, ele vem do título da Série B, então pouco se mexeu lá, o time que está mais entrosado também, como o Figueirense, por já estar vindo de competição. O Marcinho Dias também já preparou, já começou a sua preparação. O Santa Catarina também já está treinando, inclusive marcou um jogo contra o Figueirense pro dia 10/8, né? Um amistoso. Também a equipe do Blumenau tem a reapresentação pro dia 10/8. Lembrando que o Blumenau trouxe de volta o Diego Jardel, um bom jogador, camiseta número 10. Já a equipe do Barra também, Gabriel, está em atividade, então já está em preparação. O Joinville começando, o Metropolitano está numa reformulação do elenco, vai começar já, e também a equipe do Nação já começou a sua preparação para a Copa Santa Catarina, Gabriel.
0: É isso, papo já totalmente esmiuçado pelo Pedro de Brito em meio a toda essa situação delicada que vive o Joinville. Eu entendo, Pedro, eu entendo o Dudu, entendo o Mira, e sei que o torcedor ele tá cansado desse tipo de conversa que envolve Conselho Deliberativo, SAF, proposta que entra, proposta que sai, e agora também a saída do presidente Derian Campos e também do CFO do Joinville, o financeiro do JEC, que era o André Gustavo. Mas eu tenho por mim, gente, uma coisa assim, ó, quando eu entro em qualquer lugar, seja na minha vida, ou seja numa vida pessoal, na vida profissional, você tem que sair do lugar deixando ele melhor do que quando você entrou. Essa é uma premissa que eu particularmente tenho e acho que muitas pessoas poderiam ter também. E essa situação do JEC é assim, ó, tinha que sair essa diretoria, tava todo mundo pedindo a saída do Derian. O Derian saiu, gente. Então agora sim, o ruim é que quem volta é o D'Artagnan, mas todo mundo tava pedindo fora Derian e de fato o Derian saiu. Mas eu acho que o Conselho Deliberativo do Joinville, sem querer estressar esse outro assunto, ele tem que fazer valer o estatuto em que ele diz a responsabilização sobre todas as coisas que acontecem no Joinville aos dirigentes. Então, assim, o pessoal aumentou o valor da dívida, o pessoal expôs os funcionários, o pessoal deixou tudo isso em atraso, e agora sair é a alternativa mais fácil, gente. Então, eu acho que o conselho tem que fazer o seu papel. O torcedor quer ouvir muito mais de campo e bola, mas é importante a gente ter uma noção de que não é lá, vai lá, entra no JEC, faz o que quiser e sai, e aí deixa pro Joinville, porque essa é a saída mais fácil. Então, eu acho que, assim, de fato, o Derian Campos mostrou que tinha outras prioridades, né? No caso, vem agora como candidato a deputado federal. Está nesse momento de reestruturação, mas o Joinville precisa se resguardar, Mira, porque senão o que acontece? Hoje é o D'Artagnan. Daqui a pouco pode entrar o Zezinho, o Joãozinho, o Zequinha, e todos esses dirigentes entram, afundam o Joinville, eles saem e seguem a vida normal, e quem se ferra é o clube.
1: Exatamente. Tu sabe que o Joinville já teve passagens parecidas com essa, e o engraçado, para se recuperar, tiveram que fazer eleição para o novo presidente. A última. Duas chapas concorreram, duas chapas, né? Que era a atual, que era a do Irineu e o parecido Florencio. O Fontana armou uma chapa de oposição na época e ganhou, que entrou o Márcio Fogzang e voltou a presidente, e o Nereu a vice-presidente para comandar o futebol. Eu sempre digo que o Márcio foi o presidente mais inteligente. As duas vezes que ele assumiu, foi campeão as duas vezes, uma estadual e outra brasileira, sempre, eu só vou se o Nereu for no futebol. E deixava, olha, tem tanto aí, eu dava orçamento, tanto o Nereu depois se estourasse, ele arrumava dinheiro aí com os empresários e o Joinville voltou, né? Quem não sabe que em 2009 teve que fazer uma ginástica para ganhar a Copa Santa Catarina para dar quórum de quatro times, que tinha três, o Camboriú desistiu, precisava quatro, conseguiu. O Joinville praticamente bancou com a federação, participação, foi campeão da Copa Santa Catarina em 2009 e tem aquela erguida, né? Foi para Série D, Série C, Série B, chegou a Série A, né? Por causa que sempre digo, Copa Santa Catarina vale muito. É que não pode querer exigir que quem ganha a Copa Santa Catarina tem que ser campeão catarinense também, não. A Copa Santa Catarina é outra competição que te encaminha, como esse ano. Pode encaminhar o Joinville para Série D, deixar um calendário pelo menos profissional.
0: Olha só, estamos aqui na primeira costelada do L12 Society, na rua Rio Tocantins, aqui no bairro Itinga. Gente, costela fogo de chão por R$39,90 por pessoa, hein? 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Vem pra cá, começa agora, né? 11 horas com 89 Esportes, depois tem música ao vivo e muito mais. Mas, ô Dudu, ainda falando um pouquinho sobre campo e bola, pô, você se tornou nos últimos anos essa referência trazendo tudo que tá acontecendo lá desses bastidores do CT e tudo mais. Sai na quinta-feira o diretor financeiro, sai na sexta-feira o presidente. Já dá pra gente tentar imaginar ou ter alguma informação de como isso repercutiu dentro do vestiário, se isso gera uma intranquilidade pro Diego Souza, pro Rafael Bahia, pro Diego Hidalgo e até mesmo pros atletas, Dudu?
2: Gabriel, eu acho que não, porque o Diego Souza tem... eu tenho certeza pelo que eu estou, né, vendo e conversando praticamente todos os dias aí. Gabriel, eu acho que tem muita sabedoria por parte do Diego, muita maturidade, muita experiência. E assim, né, quando você fala que tem que mudar, tem que fazer... O futebol brasileiro, ele é... O Joinville não é o Alconcours, né, não é o único. Então, o Brasil inteiro ocorre isso, de dirigentes entrar, não fazer um bom trabalho, ter trocas... ter bons momentos, ter maus momentos, isso é o futebol brasileiro, né? Então, acho que o Diego, eu acho que esse aí foi um ponto muito forte e produtivo do Joinville, a vinda do Diego nesse momento e está sendo um filtro muito bacana pro elenco, pros jogadores, para toda a comissão técnica. O Joinville trocou tudo, né, Gabriel? Preparador físico, preparador de goleiro, auxiliar técnico, então acaba não tendo mais aquela conjectura, sabe? De como era, de como foi, de como não era, de como não foi. E não estou aqui falando que era bom ou que era ruim. Estou falando que o momento agora são de pessoas novas, que têm uma nova postura, um novo conhecimento e que está implantando uma nova metodologia no Joinville. E eu só quero, para não deixar escapar, Gabriel, quando você fala assim, né? Ah, o conselho precisa fazer alguma coisa. Mas quando você fala isso, será que o conselho que tem que fazer é aquele cara que é conselheiro e faz 2 anos que ele não vai na reunião? Será que é o conselheiro que está inadimplente há mais de 6, 7 meses? Será que é aquele conselheiro que só vai para votar quando o negócio tá ao seu favor ou não? Então, assim, e eu como conselheiro falo isso. A gente precisa estar preparado também para que... Não são todos que pensam na mesma formato, não são todos que têm a mesma... não posso falar inteligência, mas a mesma postura, o mesmo querer. Então, assim, o nosso conselho também tem disso. Tem conselheiro que faz 2 anos que não participa de uma reunião. Tem conselheiro que entrou e faz 6 meses que ninguém sabe nem quem é. Então, assim, Gabriel, não é só a diretoria que tá um pouco, né? Não tô defendendo e nem criticando ninguém. O resultado diz muito sobre isso. A minha opinião é sempre sobre resultado. Se o resultado vai mal, a administração é ruim também. Mas, cara, não é só a diretoria, não é só o conselho, são vários setores do Joinville que precisam ser reformulados, Gabriel.
3: Falando ainda um pouco sobre o Diego Souza, se isso afeta ou não, estava acompanhando as redes sociais do Diego Souza, e ele é um cara que não posta muitas coisas, né, na sua rede social. Mas, se for ver as últimas postagens dele, Gabriel e amigos, até agora, essa virada de chave dele de jogador para técnico é algo legal, algo importante. Mas na rede social dele, por exemplo, não tem nada sobre isso até agora, sobre o Joinville, sobre a vida dele de técnico. Então, assim, a expectativa dele, é claro que tudo é novidade, ele chegou agora e está vendo como é que é, já viu algumas coisas, está vendo na prática outros fatores extra-campo do Joinville. Creio que deve estar um pouco assustado também com tudo isso, né?
0: É o que eu penso, sabe, Pedro? É o que eu penso. 11 horas mais 27 minutos. Para você que chegou agora, ó, meu parceiro Clenilton Pereira por aqui também. Não, café com leite, trazendo um cafezinho com leite. Legal que hoje a gente está com só a tapadeira da live, senão ia ficar feio. Ai, ai, vamos junto, gente. 11 horas mais 27 minutos. Hora da gente fazer uma rápida pausa, um curto intervalo e a gente já volta com mais esporte aqui na 89.
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0: Muito bem, relógio marcando 11 horas mais 33 minutos. Voltamos com 89 Esportes ao vivo na 89 FM, aqui no bairro Itinga, na rua Rio Tocantins. Cá estamos aqui na primeira costelada do L12 Society. Cara, o negócio tá bonito por aqui, tá gostoso de ver. 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Eu tô aqui ao lado do grande proprietário da L12 Society, esse espaço fantástico aqui no bairro Itinga, né? Uma quadra de Society, mas que tem todo esse espaço para recreação, aluguel de eventos e muito mais. Hoje, com essa primeira costelada, chegaram cedo para montar toda a costela por aqui, hein, Guapo? Bom dia.
22: Bom dia, Gabriel. Bom dia. Ah, tu não falou isso aí, né? Bom dia, Mira. Bom dia, Dudu. Bom dia, Pedro. Bom dia a todos os ouvintes da 89 aí, a Rádio Joinvilense de Verdade. Cheguei. 5 horas da manhã, já tá com a costela no fogo lá, e pelo cheiro tá ficando legal.
0: Conta um pouquinho pra gente sobre o espaço por aqui, né? Vocês que têm todo esse amplo espaço aqui no bairro Itinga, uma opção de lazer e esporte também pra comunidade por aqui, né, Luiz?
22: Sim, sim, a gente veio buscar aquele espaço que não tava sendo ocupado aqui, né? A prática de esporte, a prática do society que tá ficando com essa nova era agora do futebol e do beach tênis, o society tá ficando um pouquinho pra trás, mas vamos buscar essa tradição de volta. É um espaço que a gente aluga para evento, aniversário, até despedida de solteiro já tivemos aqui já. Precisou, o que tiver de evento, tá, a gente tá topando e tá aceitando e é muito bacana. Uma parceria muito legal aí com a comunidade.
0: Ah, aqui na rua Rio Tocantins, hein, gente? No bairro Itinga, tô falando direto da L12 Society. E hoje tem essa costela, cara, R$39,90 por pessoa, costela fogo de chão. Daqui a pouco tem música ao vivo também. Conta um pouquinho mais pra gente sobre esse sábado especial que a gente vai ter por aqui, Luiz.
22: Isso. Daqui a pouco vai ser servida a costela fogo de chão, né? R$39,90 é um valor mesmo pro pessoal vir conhecer a casa, o pessoal vir conhecer o espaço aqui, que ficou muito bacana, a gente fez uma reforma muito legal aqui. Então é aquele valor para chamar o pessoal mesmo, né? Depois do almoço vai ter aquela tarde dançante, como diria o antigo. Vai ter uma música ao vivo aqui bacana. E vamos até não tem hora para acabar hoje.
0: É isso, é o sábado do jeito que todo mundo gosta. Muitos apoiadores pra gente fechar estão viabilizando todo esse evento com você aqui na L12, né, Luiz?
22: Cara, muito bacana mesmo. Quero agradecer de coração todos que ajudaram. Tanto o pessoal que tá lá ajudando a assando a carne, o pessoal e as empresas, né? Que, tipo, sem eles não teria como isso acontecer. Eu queria mandar um abraço especial para vocês que tá aqui, né? A gente sempre caminha junto, mas, pô, muito bacana ter a presença de vocês. Chama mesmo, é um diferencial. Pagascar, Cristiano Bertelli Advogados, Conservas Rio do Morro, Vila Ricas Pães e Doces, Projoy Proteção Veicular, Amigos do Cheta que estão aqui participando, Pergolados Príncipe, NCX Multimarcas, Dani Lavação, RF Pro Engenharia, Peixaria da Barra do meu amigo Rafa, Stop Cell e Alexandre Albino, corretor de imóveis. Cara, muito obrigado mesmo. Sem vocês não teria como tudo isso aqui acontecer.
0: Tá certo, Luiz. Sucesso sempre. Conte com a gente na 89.
22: Valeu, meus queridos. Abraço e vamos lá.
0: Valeu, Guapo, que já esteve conosco em algumas transmissões esportivas também. Por aqui deu o recado hoje sobre esse sábado dançante. Sábado dançante. O Mira já se movimenta por aqui, Dudu Silva. Ele já deu uma movimentada daquelas, hein, Mira?
1: Porque já tenho um compromisso hoje à noite, aniversário do meu genro. Senão ficaria aqui pra noite dançante, matar as saudades, né? No tempo das noites dançantes.
0: Ai, ai. Ô, Pedro de Brito, fala um pouquinho pra mim, antes da gente falar de futsal, sobre o Joinville, que está treinando lá no CT do bairro Morro do Meio. Joinville estreia só na última semana desse mês, ou seja, tem pelo menos mais 3 semanas de preparação até o início da Copa Santa Catarina.
3: Joinville segue no preparativo, Diego Souza já podendo trabalhar com os jogadores que estão sendo cedidos para ele, né? O Dudu até pode falar um pouco mais das movimentações, estilos de jogo que está acontecendo lá. Mas o interessante, Gabriel, é que o Joinville, ele entendeu a necessidade dessa Copa Santa Catarina, que vai depender do calendário do ano que vem, por isso é força máxima nessa Copa Santa Catarina. Ainda do Joinville em vários estilos, um estilo que o Diego Souza gosta muito do Felipe Luiz, o estilo do Felipe Luiz de jogar. É claro que a diferença do elenco do Flamengo, por exemplo, que ele falou com o elenco do Joinville Sport Clube. Mas podemos esperar um Joinville para cima dessa Copa Santa Catarina, né, Dudu?
2: É, eu acho que não vejo outro caminho, Pedro, e ouvintes da 89, a não ser o título, né? O Diego Souza, ele não vai treinar o Joinville para que não seja o título, o objetivo alcançar. Diego Souza tem toda uma história, o primeiro trabalho dele como treinador no cenário nacional, visto essa semana, foi para, né, TV fechada, foi para TV aberta, foi para rádios, foi para canais de YouTube, enfim, deu entrevistas a semana inteira. Então o Diego tem um nome a zelar também, e eu tenho certeza que vai ser um bom trabalho no Joinville. O título a gente não tem como conjecturar, mas que os trabalhos começaram firmes e fortes, e com bastante direcionamento dele, isso aí eu vi de perto por lá.
3: A pergunta para vocês, eu fiz aqui um breve estudo sobre a Copa Santa Catarina, que 15 pontos resolve a vida do Jack para essa Copa Santa Catarina. São 9 clubes, né? 15 pontos seria o ideal?
0: É isso, né? Se a gente for falar de 15 pontos, pô, o cara de 9 clubes vai realizar 4 jogos em casa, seria 12. Busca pelo menos mais um fora. É basicamente essa conta, lembrando que o Joinville vai ter que jogar quase todos os jogos fora de casa, porque joga em Jaraguá do Sul.
1: É isso que eu ia dizer, joga tudo fora, né? Joga em Jaraguá, mas é a casa dele. Agora, depende muito. Por exemplo, sou Marcílio Dias. Vamos torcer para o Marcílio Dias ser campeão da Copa Santa Catarina. Uma hipótese. Vai ganhar a vaga da Copa do Brasil e não precisa da vaga da Copa Santa Catarina. Aí o Joinville tem que ficar na frente de 4 times para ganhar vaga. É o Nação, o Metropolitano, o Blumenau e o Estílio Luz. Agora, se o Marcílio... Esses regulamentos são complicados, né? Se o Marcílio Dias, por exemplo, ficar em terceiro lugar, vamos dizer, na Copa Santa Catarina, e o Joinville ficar em quarto, o Joinville não ganha vaga da Copa Santa Catarina. Daí o Marcílio, a vaga dele é da Copa Santa Catarina e não aquela que ele ganhou pela CBF, aquela vai volta para o ranking da CBF. Então o bom do Marcílio ser campeão, ele ganha a vaga da Copa do Brasil e não precisa da vaga da Copa Santa Catarina. Já tem a vaga da Copa Santa Catarina, de qualquer maneira ele tem, mas pode ser transferido. Então teria que ficar na frente desses 4, do Nação, Metropolitano, Blumenau e Estílio Luz para ganhar a vaga Série D do ano que vem.
0: 11 horas mais 40 minutos. Estamos ao vivo aqui na L12 Society no bairro Itinga. Final de semana que também tem jogo do Jack Futsal fora de casa. Jack Futsal não para, rapaz. Vai de um lado, vai para o outro. Não sossega o Jack Futsal em meio a toda a movimentação do calendário do futsal brasileiro. Jack Futsal que agora está em Belo Horizonte para um confronto contra a equipe do Praia, hein, Pedro?
3: Tá em Minas, são 7 dias, 3 jogos e 3 competições diferentes. Hoje já está por lá, chegou ontem, já está treinando por lá. Lembrando que está fora o Robinho, também o goleiro Cleiton. Também está fora os alas Ryan e o Luizinho. E também o Henrique, todos eles fora desse trabalho de hoje. Mas viajou o novo contratado, o Luquinha, para a estreia. É, hoje às 19 horas, contra o Minas, lá na Arena UniBH. Lembrando que depois desse jogo o Joinville volta, né, para Joinville para fazer na terça-feira o jogo da Copa do Brasil, valendo vaga na grande decisão. O jogo de ida venceu por 5-2 e agora precisa apenas do empate na terça-feira, e já no sábado tem o grande clássico contra o Jaraguá, agora pelo Campeonato Catarinense Série Ouro.
0: Não, falta é competição pro Jack Futsal, né, gente? Vai de um lado, vai pro outro. Jack Futsal que também tem os problemas do departamento médico, tem essa ausência do Robinho. Mas assim, né, Dudu? Jack Futsal já conseguiu estar entre os 4 primeiros, já tem esse conforto. Agora tá tentando ter essa confirmação de terminar em primeiro lugar.
2: Gabriel, mais uma vez, né, são os resultados. Vamos fazer assim. Se a gente chegasse lá e quando o Davi foi contratado, Davi Mendonça, e a gente falasse assim, olha, vai terminar a primeira fase, o Joinville em primeiro colocado, com o treinador novo, né? Perdemos Dieguinho, perdemos Éder Lima, perdemos grandes jogadores, né, do elenco, foram contratados jovens talentos, que nós tínhamos uma, né, um conhecimento, mas uma causa pouco provável, porque eram jovens aí, e tinham, né, muita técnica e qualidade a ser lapidada. Joinville vai terminar a primeira fase como líder absoluto. jogando um futsal mega interessante, mega convidativo para estar na frente da televisão, para ir até o Centro de Eventos. Então, eu acho que a missão do Davi Mendonça nessa primeira fase foi mais do que cumprida, né? Foi extremamente eficiente. Eu acho que hoje ele vence o Minas, Gabriel, não vai querer perder a primeira posição. E assim, eu tô muito curioso para ver os playoffs ali. Eu não sei se você já começou a simular o próximo lado A, o lado B. Rapaz, tem um lado aí que fica Carlos Barbosa, Corinthians, Jaraguá, Atlântico de Erechim. Rapaz, olha, famoso osso duro de roer.
3: Lembrando que o Joinville volta a jogar no Cal Hanse, depois de jogos da Univille, ele vira festival de dança. E o legal é que sempre o Jack jogava no Sesc, por exemplo, né? E essa vez que jogou na Univille, o custo foi muito baixo pro Joinville.

0: título grande. Porque você vê, esses torneiozinhos que está disputando aí, não leva nada. O mais importante perdeu. Quem reclamou aqui nesse microfone todo dia foi o Vitor, que é a vaga para a Libertadores, a Superliga, certo? Então não tem. Para mim, quais são os campeonatos importantes que nem ganhava? Catarinense, que deve decidir com o Jaraguá, e a Liga Nacional. Já está fora da Libertadores. Os torneiozinhos é bom para dar embalo para o time, o técnico joga para o time principal e deve ser assim. Mas o mais importante desses torneiozinhos perdeu, que foi a Superliga, que dava vaga a Libertadores.
1: É isso, gente. 11 horas mais 44 minutos. Falamos bastante sobre o JEC, bastante sobre o JEC Futsal e sobre vários outros assuntos que ainda estão em pauta por aqui, hein? Cá estamos na costelada do L12 Society. O negócio tá bonito, a Bessa tá gostoso de ver por aqui. Daqui a pouco, costela fogo de São servida aqui na rua Rio Tocantins, no bairro Itinga. E você é nosso convidado, hein, gente? R$39,90 por pessoa. Para você que ainda não definiu o destino do almoço nessa véspera de Dia dos Pais, vem para cá, tem uma resenha bacana, daqui a pouco música ao vivo e muito mais, tá bom? 11 horas mais 45 minutos, hora de mais uma rápida pausa, um curto intervalo e a gente já volta na número 1, Joinville.
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0: 11h50 aqui no 89 Esportes, voltamos com toda a tropa de elite. Que prazer, meu parceiro, da automação, seu mix por aqui também. Cara, tá bacana demais. Ô, Nando, se ele puder dar um toquezinho no retorno por aqui, tá maravilhoso, tá, gente? Porque estamos ao vivo aqui na costelada do L12. Você é o nosso convidado. Hoje, sabadão, não tem hora pra terminar por aqui. Mas temos também um final de semana de muito jogo. Um final de semana de rodada do Campeonato Brasileiro, com várias partidas interessantes. Isso porque o Campeonato Brasileiro tinha dado aquela parada, né, Mira? Foco na Copa do Brasil, jogos da Copa do Brasil no final de semana, jogos da Copa do Brasil no meio de semana. Foi bom para os times que não estavam na Copa do Brasil, como, por exemplo, o Flamengo. E agora vamos ver se mostra uma realidade diferente no final de semana, hein, Mira?
1: É, mas o Flamengo fora da Copa do Brasil é estranho, né? Aqui entre nós, né? Sim. É o... Para mim, é o melhor elenco do Brasil, o Flamengo, mas acabou... perdendo para o Vitória, ainda o Vitória que eliminou o Atlético Paranaense, durma com barulho desse. Mas vem o brasileiro, eu agora espero, como vascaíno, que o Vasco repita a atuação no brasileiro do que jogou contra o Fluminense. Para sair do rebaixamento, o Vasco tem que sair do rebaixamento, você vê. Aliás, os times lá de baixo, que estão brigando, classificaram para as quartas e finais da Copa do Brasil. Que coisa estranha. Futebol não, brasileiro.
0: O Elton, né, falou exatamente sobre isso, né? O futebol brasileiro tem dessa. Todo mundo tá brigando lá embaixo, conseguiu a classificação. Mas nesse final de semana, temos o duelo do Grêmio contra o São Paulo. Será que o Grêmio consegue aprontar contra o Grêmio vem nesse período de intranquilidade, conseguiu a classificação na Copa do Brasil, é verdade. Mas vem nesse período de intranquilidade no Campeonato Brasileiro, hein, Pedro?
2: É, não tá fácil a vida pro gremista lá, porque existem muitas brigas também, mas tá vendo aí, dentro desse jogo contra o São Paulo, uma grande oportunidade de poder dar um abraço na torcida. Sim. E dizer que está tudo bem. Então, eu acho que vai dar Grêmio.
0: É isso. Também temos hoje, 6h30 da tarde, o Remo jogando contra o Atlético Mineiro no Mangueirão. 8h30 da noite, o duelo do Curitiba contra a Chapecoense. Mas hoje, 9h da noite, o Dudu Silva, tem Botafogo e Fluminense no Engenhão, hein?
3: É, o Botafogo ainda enxugando as lágrimas da Copa do Brasil.
0: Sim.
3: E o Botafogo, será que entendendo que o Luiz Henrique será o novo reforço do Flamengo? Barbaridade.
0: 30 milhões de euros, hein, gente?
3: Eu fiquei bem impressionado com isso, sabia, Gabriel? Porque o Zenit da Rússia, ele vinha buscar os atletas e pagava.
0: Sim.
3: Olha só, o Flamengo agora está buscando nessa fonte que vinha buscar no Brasil.
0: Ah, o Flamengo recentemente, rapaz, foi buscar jogador na Premier League, né,
3: tá,
0: gente?
3: Tá louco.
0: Entendeu? Então, é... Só que essa bolha tem que se refletir em campo também, né, Dudu? Porque a bolinha do Flamengo tá bem pequena,
3: né, Gabriel? Mas eu acho que
0: brasileiro.
3: É encaixe, né? Até o Clenilton comentou conosco que não encaixou ainda o Flamengo, sim, nos bastidores e tudo mais. Ah, precisa contratar alguém. Eu falei, rapaz, se o Flamengo precisa contratar alguém, então...
0: Amanhã, 11 da manhã, tem o Cruzeiro jogando contra a equipe do Mirassol. E 4 da tarde, um bom jogo no Nubank Park, em José Mira. Palmeiras e Internacional se enfrentam em São Paulo.
1: Palmeiras favorito, né? Palmeiras é o favorito. Mas o Internacional vem aí de uma boa participação na Copa do Brasil. Eu sou do tempo, viu? Que o Campeonato Brasileiro era considerado o mais disputado do mundo. Sim. Que tinha 8, 10 times brigando pelo título. Em igualdade. 8, 10 times. Hoje, só 2 times brigam pelo título. Parece até o Campeonato Espanhol, Real Madrid e Barcelona. Aliás, falar em Real Madrid, o Vinícius Júnior renovou.
0: Renovou até 2032.
1: 12 milhões por mês vai ganhar. E aqui é só Palmeiras e Flamengo, a verdade é essa.
0: Ô Mira, mas é legal a gente falar sobre
1: dois times.
0: Até para explicar para os mais jovens. Você viveu numa fase que o campeonato estadual valia tanto ou mais do que o campeonato brasileiro.
1: Mas teve um ano, em 70 e pouco, 80, por exemplo, que Palmeiras e São Paulo não disputaram o campeonato brasileiro para disputar o Paulista.
0: Isso é inacreditável pensar hoje em dia, né?
1: Exatamente.
0: Mas antigamente a prioridade era o estadual. Depois vinha o campeonato brasileiro, depois vinha a Libertadores. Lá depois vinha a Libertadores. Aí hoje em dia os torcedores olham e falam, ah não, mas não tem tanta Libertadores assim. É que de fato a Libertadores não era o foco, né, gente? Mas vamos lá. Amanhã...
2: Por isso que a gente valoriza tanto uma Copa Santa Catarina.
0: 4 da tarde tem o Bahia jogando contra o Vasco na Casa de Apostas, a Arena Fonte Nova. Santos e Atlético Paranaense jogando na Vila Belmiro. Red Bull Bragantino e Corinthians jogando no Cícero de Souza Marques lá em Bragança Paulista. E o Flamengo jogando contra o Vitória. Será que o Flamengo tá com o Vitória meio que engasgado assim, o Dudu Silva, depois da eliminação na Copa do Brasil?
3: Jair Ventura dançando,
0: não,
3: né?
0: Não, o Jair Ventura agora ele quer técnico raiz, né?
3: Ele tá, ele faz aviãozinho, ele faz ciranda, cirandinha, rapaz.
0: Ai, gente, movimentação aberta por aqui. 11h55, infelizmente a gente tem que se encaminhar para ir tirando o time de campo por aqui. Mas enfim. Ah, não tem rodada da primeirona Joinvilense nesse final de semana, mas tem um jogo atrasado, né?
3: Tem, é, exatamente. Serrano e Piraberaba. Jogo que foi, né, transferido para esse Dia dos Pais. Então o jogo acontece amanhã à tarde. Jogo válido ainda pela sexta rodada da primeira no Joinvilense, que chega na sua reta final, né, Gabriel?
0: Boa.
3: No próximo final de semana restam apenas 3 rodadas. Muito embolado, como sempre, né? As minhas falas são bem repetitivas contra a primeirona aqui. Isso. Não dá pra entender ainda quem desponta pra ser um campeão, quem desponta pra não ser, enfim. Mas tá tudo muito equilibrado.
1: Serrano e Piraberaba estão disputando lá embaixo, pra não cair, né?
0: Sim.
3: Por enquanto sim,
1: Miranda. Os 4 últimos,
3: né? Por enquanto sim.
0: Vamos aguardar, hein, gente? 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Mas hoje, dia da costela, da primeira costelada especial por aqui. O negócio vai longe, hein, gente? Daqui a pouco tem música ao vivo e muito mais para você, que é o nosso convidado. 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Costelada do L12 recebeu 89 esportes por aqui. 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Me despeço de você, ô Josemiro, um abraço.
1: E quero abraçar todos os pais, inclusive, naturalmente eu, pelo dia de amanhã. E o papai mais novo aqui da nossa equipe, o Gabriel, tá prestes a ser pai. Abraço, já começa a comemorar, né? Sim. O Joaquim tá vindo aí. Um abraço pro Dia dos Pais. Amanhã é dia de comemorar. Eu tenho filhos, netos, bisnetos. É dia de comemorar o Dia dos Pais.
0: Um abraço, ô Dudu Silva.
3: Até daqui a pouco. Um abraço em todos os pais também, especialmente o meu, né? Que é um orgulho, né? E uma razão de viver aí. Um abraço, valeu!
0: Pedro de Brito, um abraço.
2: Voltamos. Valeu, um abraço pro seu Brito, um abraço pro Gabriel, né? Que tá curtindo essa alegria que nós temos de ser pai. Valeu!
0: Valeu, gente. Também agradecer ao meu parceiro Nando. Nando, sem palavras, tá, Nando? Tudo que aconteceu hoje aqui no 89 Esportes, a gente vai seguindo por aqui. Foi legal a beça e o importante é sempre entregar esse conteúdo de qualidade pros nossos ouvintes. Rapaziada, aproveitem o Dia dos Pais, cara. Aproveitem com os seus. Vou deixar um beijo no meu pai, o seu Antônio. E agradeço aos nossos ouvintes e também aos nossos amigos por aqui. É o Papito, né? É, e agradeço a todo mundo pelas mensagens, assim. Tô vivendo um sentimento ímpar, não gosto muito de falar sobre isso, mas agradeço a todo mundo de verdade, tá bom? 11 horas mais 57 minutos. Hora da gente tirar o time de campo. Mas você segue na 89 FM. Hora de muita música boa na rádio número 1, Joinville.
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É isso, começando Seleção 89 aqui na 89 FM, na Joinvilense de Verdade. Eu sou o Douglas Martins, que prazer estar aqui com você em mais um sábado. Lembrando que a partir do sábado que vem está de volta a Desarrete e nós vamos juntos. Ela está de férias, tá bom? 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Chegando João Bosco e Vinícius com Gustavo Lima, 25 horas.

0: Ana Castela. Rodeio no Texas. Você curtiu por aqui, 467, Guilherme Benuto. Brinda E, menos é mais. Prefere eu, Guilherme. Se eu te perdoar, Cleiton Romário. E também 25 horas, João Bosco e Vinícius. E continua por aqui a seleção de craques,
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0: Com a nossa eterna Marília Mendonça. Sensível demais. Meio de 20.

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1: Meio-dia e 35.
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3: Muito bem, 89 FM, Joinvilense de verdade. Ó, daqui a pouquinho tem um estrelando aqui na número 1, nosso ouvinte, sempre sendo locutor por um dia, uma experiência única. Inscreva-se, tá? Chegando o Bruno e Marrone por um minuto, 12:40.

0: e Michel Teló. Você curtiu Metamorfose Ambulante, Ana Júlia, aqui na 89 FM, na Joinvilense de Verdade. Por aqui tocou também Jogado na Rua, Guilherme Santiago, Um Degrau na Escada, Leonardo com Eduardo Costa e também por um minuto, Bruno e Marrone. Na volta do intervalo, nós temos o Estrelando, nosso ouvinte sendo locutor por um dia. Então não sai daí, tá? 89.
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0: Meio-dia e 56.
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1: 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É isso, sabadão, dia 8 de agosto de 2026. Temperatura marcando neste momento em Joinville 25 graus. Final de semana com tempo nublado, porém temperatura um pouquinho alta. Nós vamos juntos, começando agora com muita alegria, o nosso Estrelando. Como que funciona o Estrelando? O nosso ouvinte de todos os dias, que gosta muito da 89, que escuta as músicas, que passeia pelo trânsito ouvindo a número 1, tem a oportunidade de, por uma vez, por um sábado, ser o locutor por um dia, claro, ao lado de locutores. Hoje comigo Douglas Martins, a Desarreite está de férias, volta sábado que vem. E hoje estará comigo por aqui a Andressa. Seja muito bem-vinda. Uma ótima tarde para você, Andressa. Tudo bem?
2: Tudo.
1: E aí, fala para mim, já almoçou? Vai almoçar ainda depois do programa?
2: Depois do programa.
1: Depois do programa? Depois das 3 horas? Meu Deus, haja apetite para segurar, hein? Eu já estaria desmaiando. Você tá quase desmaiando ou não?
2: Não.
1: Tá nervosa?
2: Uhum.
1: Então respira. Já deu tudo certo. Vamos lá. Quantos anos você tem, Andressa?
2: 30.
1: 30? Você faz o que da vida?
2: Sou profissional da educação física.
1: Profissional da educação física. Você está estudando também, no
2: Sim,
1: momento, só trabalha? O que, que você estuda?
2: Educação física.
1: Educação física. Profissional de educação física, ela estuda o que, Douglas Martins? Ela estuda geografia? Claro que é educação física. Ó, começando Estrelando, respira, fica tranquila, nós estamos juntos. E ó, tem bastante sorteio hoje, então tem muita participação no nosso WhatsApp. Sabe qual que é o show que tá vindo aí, né? Menos é Mais e Vitinho, dia 21 de agosto, no Joinville Square Garden. E nós temos, Andressa, 3 pares de ingresso pro pessoal participar por aqui. E o nosso WhatsApp, fala assim pra mim, ó. O nosso WhatsApp é esse aqui. Vai lá.
2: Nosso WhatsApp é esse aqui.
1: Boa. Esse é o nosso WhatsApp para você participar com a hashtag Prêmios89, tá? Manda para mim o seu nome e o seu bairro. E nós temos 3 pares de ingresso para Menos é Mais e Vitinho. Nosso WhatsApp já tá bombando por aqui, o pessoal já tá mandando muita mensagem. E agora nós vamos de música que tá chegando por aqui, né, Andressa?
2: Você tem um molho, Marília Tavares.
1: É isso, com Murilo Rufi. 1 e 2.

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0: Stella na 89 FM, na Joinvilense de verdade. Não só na Castela que tocou por aqui, né, Andressa?
1: Sim. Vai lá. Vou falar que não quero, Vitor Fernandes.
0: Certo.
1: Aloês, Amor, João Bosco e Gabriel. 80 anos, Sorriso Maroto. Se Tem um Molho, Marília Mendum, Tavares.
0: É isso. Ó, chama o intervalo pra gente, porque fala assim, ó, na volta do intervalo tem mais estrelando por aqui.
1: Na volta do intervalo tem mais estrelando por aqui.
0: Bom!

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1: 89, 1 e 18.
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7: Coisa linda estrelando na 89 FM, na Joinvilense de verdade. E nós estamos aqui com a Andressa. E aí, Andressa, tá gostando?
13: Sim.
7: Tá só começando, tá bom, minha amiga? Vamos juntos. Inclusive, eu quero saber, que tipo de música que você gosta, assim? A Andressa, quando... Ah, vou ouvir música, né? Vou sintonizar na 89. Qual que é o tipo de música que você gosta de ouvir, hein, Andressa?
13: Sertanejo, pagode.
7: Que é o que toca na 89. A Andressa tá bem entrosada com a equipe. Sertanejo, pagode. Tem alguma música favorita que toca aqui na programação? Que eu vou colocar pra você.
13: Vixe, agora pra lembrar.
7: É de supetão, vai lá. Qualquer uma. Um cantor, uma dupla, um grupo de pagode.
13: Colocar o Menos é Mais.
7: Aí, ó. É. Ela tá fazendo o merchan do show. Alô, 89, nós temos uma nova locutora aparecendo. Ela falou que ela gosta de ouvir o ritmo que toca na 89. Ela falou que o que ela gosta de ouvir são os cantores que estão vindo pro show com assinatura do 89. Fala uma música do Menos é Mais. Qualquer uma.
13: Champanhe.
7: Champanhe, tá bom. Então vamos curtir. Champanhe de Menos é Mais. Ah não, isso daí quem tem que falar é a nossa locutora por um dia. Perdão, André. Fala assim, ó. Curta agora Champanhe de Menos é Mais na 89 FM, vai.
13: Curta agora Champanhe de Menos é Mais no 89 FM.
7: Boa, Andressa!

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2: Existe uma teoria que se chama 90-10, onde uma pessoa tem 90% daquilo que você procura em alguém, só que você foca naqueles 10% que falta. Aí você sai pra rua, se aventura, e realmente você encontra aqueles 10%, mas não se deu conta que perdeu os 90%. Era uma vez um cara que tinha um amor na mão. Tinha quase tudo, mas o quase tudo pra ele.

0: 89 FM, Joinvilense de Verdade. Você curtiu Vagabundo, Gustavo Lima, Melhor que Muita Gente, Israel e Rodolfo, Das 9 às 6, Henrique e Diego, 90 a 10, Maiara e Maraíza, Champanhe, Menos é Mais.
1: Boa, Andressa! Agora sim, ó. Já vi que tá mais leve, já vi que tá mais tranquila, respirou, tá menos nervosa. Tá menos nervosa, né? Ah, então tá bom. Até o final do Estrelando você vai ficar bem tranquilo. Porque vai ver que não é um bicho de sete cabeças. Vai ver que todos os nossos ouvintes estão aqui no nosso WhatsApp te apoiando. Eu vou dar um pulinho no nosso WhatsApp pra ler o recadinho da galera. Lembrando que nós temos por aqui três pares pro show do...
0: Menos é Mais.
1: Menos é Mais. E Vitinho, é isso. No Joinville Square Garden. Bom dia, Douglas Martins, Nilceia Domingos, a Terezinha Campos está por aqui também, a Jéssica Tayonara Alves, boa tarde, Douglas e Andressa, é a Janaína Caroline Domingos, valeu, Janaína, o Jaime Luciano está aqui com a gente também. Quem mais? A Jaila Chessen, será que eu falei certo o seu nome? Se eu errei, você desculpa, tá? Você me perdoa, participando no Prêmios 89, quem mais? A Milene do Panágua, quero ir para o Menos é Mais. Olá, Douglas, eu sou do Panágua, sou apaixonada pelo grupo Menos é Mais, gostaria que tocassem P do Pecado, valeu, só não mandou o nome. Ah, não, mandou sim, ó, Eliane, desculpa, Eliane. A Ivanete do bairro Costa e Silva com a gente também. Tem muita gente ligada no Estrelando da 89 FM, você que tá no trânsito, motorista de aplicativo, motorista de van, motorista de táxi, motorista de ônibus, estão ligados na 89 FM. Chama o intervalo pra gente, minha amiga Andressa. Fala assim, vamos pro intervalo.
0: Vamos pro intervalo.
1: Boa!
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0: 1:40.
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12: Na Joinvilense de verdade com o
11: Bruno e Marrone.
12: Eu ia falar estrelando, mas pode ser. Ai, meu Deus do céu. Com estrelando que tá chegando, quem? Vai lá, Andressa Capricha.
11: Bruno e Marrone, se não tivesse ido.
12: Ai, bom demais.

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0: Bárbara Prado na 89, com Luan Pereira, Lençol de Seda. Você curtiu por aqui também Ai, Ai, Ai, Amor do Thiaguinho, Turnê Bem Black. Pra Não Pensar em Você, Corpo e Alma, uma das minhas preferidas, Chonei, de Jorge Mateus com Henrique e Juliano, e também Se Não Tivesse Ido, do Bruno e Marrone. A gente vai para um rápido intervalo e na volta tem mais Estrelando, hoje com a nossa amiga Andressa. Já voltamos!
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2: 59.
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0: com muita alegria a gente segue por aqui na 89 FM, na Joinvilense de Verdade, estrelando hoje com a nossa ouvinte Andressa, já tá enturmada, já tá por aqui tranquilaça.
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0: É isso, de volta no Estrelando.
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0: E aí, Andressa, tá curtindo?
3: Sim.
0: E a gente parece que tem áudio, é isso?
3: Sim. Da Dora do Aventureiro.
0: Então vamos ouvir.
4: Boa tarde, Estrelando, Dora do Aventureiro. Toca pra mim uma música do Menos é Mais, podem escolher. E me coloca no sorteio. Quero ganhar os ingressos pra ir no Menos é Mais. Abraços. Tô sempre ligada no 89 FM.

0: Felipe, na 89 FM, na Joinvilense, de verdade. Não é pra mim que você tem que pedir desculpa, tá? É pro meu peito, é pro meu choro e é pra Andressa que tá aqui no Estrelando da 89. Ô Andressa, que prazer recebê-la por aqui, tá?
1: Sim.
0: Olha só, você tem muita gente pra mandar abraço, pessoas que estão... Pessoas especiais que estão sintonizadas em uma rádio especial. Quer mandar um abraço?
1: Sim, quero mandar um abraço pra minha família que tá lá ouvindo. Minha tia, minha mãe, meu pai, meu tio. E desejar um feliz Dia dos Pais, né?
0: É isso, Dia dos Pais amanhã, né?
1: Sim.
0: Qual que é o nome da sua família? Vai lá.
1: Minha mãe é Elisângela.
0: Elisângela.
1: Meu pai é Márcio.
0: Certo.
1: O Viviane e Flávio.
0: Perfeito. Eles estão sintonizados pelo aplicativo da 89. Porque pra quem não sabe, não é só no rádio, né? No famoso dial que você tá rodando a cidade, vai sintonizando. Tem o site da 89FM, que é 89FM Joinville, que você pode sintonizar. Tem o aplicativo 89FM Joinville, que é só baixar. Aí tá na famosa Alexa.
1: É.
0: Em várias plataformas digitais, né? Que você... Sabe aqueles aplicativos que tem várias rádios do mundo inteiro? Tá, 89FM Joinville também. Ou seja, minha amiga Andressa, não tem escapatória. Consegue ouvir 89? Consegue em qualquer lugar, não importa onde esteja. Combinado?
1: Uhum.
0: Você pode chamar ele pra mim? Gustavo Mioto? Pensei que você tava lendo o sistema. Fala assim, ó. Vem, Gustavo Mioto!
1: Vem, Gustavo Mioto.
0: É isso, em outubro do ano passado teve.

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3: 2:21.
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13: Alegria, a gente segue por aqui na 89 FM, na Joinvilense de Verdade. Esse que é o Estrelando na número 1. Daqui a pouquinho tem o Paradão 89. E hoje a gente tá recebendo a Andressa por aqui, tá?
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13: Ai, como o tempo passa rápido.
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13: O tempo voa. Já foi 1h30 de Estrelando, tá, Andressa? Parece que é mais tempo, né, ou não? Parece menos tempo, agora eu fiquei confuso.
16: Menos
13: tempo, né? Passou muito rápido. E aí, tá gostando da experiência?
16: Sim.
13: Tá preparada para as perguntas do próximo bloco?
16: Uhum.
13: São perguntas diretas, é um bate-bola que você vai ter que responder. Tô brincando, claro que não. Ó, chama pra gente qual que é a próxima atração do nosso Estrelando, quem vai cantar e qual música que é.
16: Minha Saudade, Eduardo Costa.
13: Boa!

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2: 89 FM, 2h42.
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4: Estrelando na 89 FM, na Joinvilense de Verdade. Hoje nós estamos recebendo a nossa amiga ouvinte, Andressa, que participou com a gente, foi uma alegria, mas agora eu vou enchê-la de perguntas, tá? Vamos ver.
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4: No Estrelando, respire, que agora chegou o momento das perguntas que nós fazemos a todos os ouvintes. Todo santo dia que tenho estrelando no último bloco. Primeiro, antes de mais nada, muito obrigado pela sua participação. Obrigado por ter aceito o convite da 89 FM, por ter se inscrito no Estrelando. E pra gente é sempre uma experiência muito bacana, é sempre muito legal receber os ouvintes. Muito obrigado, Andressa.
7: De nada.
4: Nossa, me emocionei com seu discurso. Vamos lá, Andressa, vai. Ai, ai, eu vou fazer umas perguntas. E você tem que responder, tá, minha amiga? Você tá preparada? É tipo um bate-bola. É como se fosse um de frente com o Gabi, mas hoje é de frente com o Douglas Martins. Você tá preparada? Respira. Chega mais perto do microfone. E lá vai. Uma qualidade.
7: Trabalhadora.
4: Boa, boa qualidade. Gostei, é isso. Trabalhar nunca matou ninguém. É uma qualidade. Uma música marcante.
7: Chonei, do Jorge Mateus.
4: Boa. O que te motiva?
7: Ajudar as pessoas.
4: Boa. Olha, tá na... parece que tá lendo as respostas, tá na ponta da língua. É... Aqui é um pouquinho complicado, tá? Um arrependimento.
7: Não ter iniciado antes na minha profissão atual.
4: Você demorou para começar a trabalhar com educação física? Mas nunca é tarde, né? Com o que você trabalhava antes?
7: Fotografia. Ainda trabalho.
4: Ah, então hoje você tá unindo os dois.
7: Sim.
4: Bacana. É... Um medo.
7: Não conseguir realizar meus sonhos.
4: Não conseguir realizar os sonhos. Eu acho que isso é o medo da maioria das pessoas também, né? É... Cidade que você gostaria de conhecer.
7: Foi um pouco longe. Paris.
4: Paris? Paris é o sonho de muita gente conhecer, né? Deixa eu ver outra pergunta aqui. É... Se você fosse escrever um livro sobre a sua vida, qual seria o título?
7: Vixe, essa eu não sei.
4: Essa tu não escreveu, né? Vixe, essa eu não sei é um bom título de livro, tá, minha amiga? Qual que é o livro da sua vida? Vixe, essa eu não sei. Podemos deixar assim a resposta ou você quer pensar
7: pode
4: melhor?
7: Ser,
4: então tá bom. Um esporte.
7: Vôlei.
4: Eu detesto.
7: Mentiras.
4: Detesta mentiras. Uma frase.
7: Todo movimento transforma.
4: Todo movimento transforma. Gostei. E quem é a Andressa em três palavras?
7: Difícil.
4: Difícil? Quais as outras? Ah, não. Difícil não é uma palavra. A difícil é uma... É difícil responder, tu falou?
7: É.
4: Ah, tá, eu pensei que já era uma resposta. Vai, em três palavras.
7: Mas eu acho que dedicada.
4: Dedicada.
7: Teimosa.
4: Teimosa. Todo mundo tem um pouquinho de teimosia, né? Quem fala que não é teimoso, tá sendo teimoso. Já parou pra pensar nisso ou não? Vai lá, outra.
7: Ai, não sei. É difícil falar da gente mesmo.
4: É difícil, né? Eu acho que é um dos maiores desafios falar da gente mesmo. Vai, falta a última palavra.
7: Vamos falar difícil, então.
4: Porque é difícil lidar? É isso? Isso também tem a ver com teimosia.
7: Sim.
4: Mas assim, vamos mudar essa palavra? Porque você falou uma qualidade.

0: de um defeito. Aí vai deixar com dois defeitos? Deixa com duas qualidades, minha amiga. Motivação, cabeça erguida, vai lá, capricha.
1: Vamos falar querida.
0: Tá bom aí, ó. Dedicada, querida e teimosa. Tá bom. Agora então você chama. Obrigado pela sua participação. A 89FM tá te entregando esse brinde, que é uma camisa da rádio, aquele kit surpresa. E continue se inscrevendo, tá? Teve pessoas que já vieram mais de uma vez no Estrelando, tá? Ficou muito nervosa hoje?
1: Uhum.
0: Então a próxima vez que você vier, você vai estar mais calma, combinado?
1: Tá.
0: É isso aí. Chama pra gente o mineirinho mais querido do Brasil.
1: Alexandre Pires.
0: Com quem?
1: Maiara e Maraíza. Parece fake.
0: Parece fake, é isso. Igual as suas respostas escritas.

0: Ronaldo. Humberto e Ronaldo na 89 FM de duas. Você curtiu por aqui, Fui Fiel, Gustavo Lima e Parece Fake, Alexandre Pires com Maiara e Maraíza. O Estrelando vai ficando por aqui. E aí, Andressa? Gostou da experiência? Me fala como foi.
1: Gostei, fiquei bem nervosa.
0: Normal, fica tranquila. O nervosismo... Mas assim, você viu que mesmo muito nervosa, você veio. Você veio, você fez e missão cumprida.
1: Sim.
0: É isso? Quer mandar um beijo pra alguém antes da gente encerrar aqui?
1: Não, quero só agradecer a oportunidade.
0: Nada, que isso.
1: Mandar um abraço pra todo mundo que está ouvindo.
0: É isso. E vai almoçar, pelo amor de Deus. O que você deve estar varada de fome é brincadeira. Tchau, Andressa!
1: Tchau.
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0: 89 FM, Joinvilense de verdade, começando o Paradão 89 aqui na número 1, bora!
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0: Na 89 FM, na Joinvilense de verdade, comigo Douglas Martins, neste sabadão, dia 8 de agosto de 2026, temperatura marcando neste exato momento 26 graus em Joinville. E o Paradão 89 chega com tudo. São 3 pares de ingresso, para menos é mais, que você concorre no 991210089. Manda para mim também o seu nome, o seu bairro. Muita gente chegando por aqui nesse final de semana. Tá indo dar aquela passeada, né? Tá indo dar aquela volta. Vai estar sintonizado na número 1 de Joinville. Na 89 FM, recuso imitações. Então, tá te esperando. 991210089. Com muita alegria, começa agora o Paradão 89. Gustavo Mioto, Cafona.

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1: 3:24.
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1: É isso, Paradão 89 na número 1 de Joinville. Daqui a pouquinho tem o resultado do sorteio. São 3 pares de ingresso. Pra menos é mais e Vitinho, dia 21 de agosto. No Joinville Espergado. Calcinha de renda, Panda e Gustavo Lima. 3:27.

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1: Jorge Henrique Rodrigo. É Murilinho Rufo, vai. O que é que você tem nessa boca vermelha?

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1: 3:42.
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1: Paradão 89 aqui na Joinvilense de Verdade. Bora pro resultado do sorteio. Pares de ingresso para Menos é Mais e Vitinho, dia 21 de agosto, tá chegando, tá pertinho. Ó, o primeiro vai pro Alessandro do Itaú, final do telefone 5823. O par de ingresso Menos é Mais também para Ivanete do Costa e Silva, final do telefone 2964. E a Dora do Aventureiro, final do telefone 5537, também ganhou o par de ingresso para Menos é Mais. Fiquem espertos, porque segunda-feira eu tô de volta no Manhã Premiada e nós teremos muitos ingressos para Menos é Mais. Ó, 1, 2, 3, 4, 5, 6, 7, 8, 10 pares. Tá bom, quer mais? Meu Deus do céu! É a rádio dos melhores shows também, é a que mais presenteia. Bora de câmera da frente, Zé Neto e Cristiano aqui na número 1. Valeu, gente! Obrigado pela audiência.
2: Pesado, hein?

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1: 3h59.
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algumas canções que marcam a vida da gente. E eu tenho certeza absoluta que essa música marcou a vida de muita gente que está presente aqui hoje. Então aquele ou aquela que sofreu por amor pelo menos uma vez na vida, vai abrir o coração e cantar essa canção junto com a gente.

Algumas canções como esta realmente marcam a vida da gente. Mas tem outras que, além de marcar, machucam demais.

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1: 4h22.
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3: 4:42.
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1: 5 e 1.
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10: Agora eu quero ver, hein? Quero ver se vocês conhecem o repertório. Isso! Alô, brotas!

ninguém. Existe ninguém, né? É ou não é? Ó, ó, a nossa saudação a essa banda. Isso. Olha o que eles prepararam pra gente agora, olha só. Todo mundo com as mãos pra cima, assim, do mundo. Vê se você sabe essa letra. Agora, vai.

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2: 5:22.
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1: 5:39.
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2: Eu quero ver vocês com as mãos pra cima, assim, todo mundo. Sem exceção.

0: Vamos ficar em São Paulo hoje?
1: Ah, seu Arran, se tiver uma mulher do meu tamanho aqui, eu fico.
0: Vamos ficar então. Deve ter sim, hein?
1: Cadê as marginhas?
0: Opa! Em São Paulo pra valer todo mundo!
2: E se na linda Goiânia eu não encontrar ninguém, amanhã bem cedo eu sigo com destino a Belém. Vou ficar aqui em São Paulo, mas vou encontrar meu bem.
0: Valeu, vamos lá! Junto com a gente pra valer!
2: E se

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1: 6 e 1.
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0: Posso ficar melhor? Pode ficar melhor. Leva a mão, não.
1: Palma na mão!

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1: 6:30.
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3: 6h57.
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0: 7h29.
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1: 8 horas.
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1: 8h31.
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0: não é difícil, viu?
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1: 8:59.
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